0: operação chamada de Simples Nacional Híbrido. Cada empresa precisa verificar o seu negócio para ver onde ele vai ficar melhor.
1: Hoje, na apresentação da Voz do Brasil, Luciano Seixas e Luciana Vasconcelos.
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1: O Ministério do Trabalho e Emprego divulgou hoje os dados mensais do novo CAGED, o Cadastro Geral de Empregados e Desempregados.
2: Em julho, o estoque de vínculos formais chegou a 48 milhões de postos formais de trabalho.
1: O Brasil criou em julho 58.568 novos empregos com carteira assinada. Com isso, o estoque de vínculos de trabalho formal ultrapassou os 48 milhões de empregos. Em quatro dos cinco grupos das atividades econômicas, houve crescimento da oferta de trabalho. São eles: serviço, construção, agropecuária e indústria. Somente o grupo de comércio apresentou queda. O ministro substituto do Trabalho e Emprego, Chico Macena, detalhou os números.
3: O maior crescimento do emprego formal ocorreu no setor de serviços, com saldo de 591.509 postos formais de trabalho. E aqui destaca-se informação, comunicação, atividades financeiras, imobiliárias, profissionais e administrativas, administração pública, defesa e seguridade social, educação, saúde humana e serviços sociais.
1: No acumulado de 2026, foram 972.203 novos postos, um crescimento de 2% em relação ao mesmo período do ano anterior, com maior crescimento no setor de serviços. Todos os dados fazem parte do CAGED, o Cadastro Geral de Empregados e Desempregados, apresentado nesta sexta-feira pelo Ministério do Trabalho e Emprego. Reportagem Raquel Mariano.
4: O Conselho Monetário Nacional ampliou o prazo de pagamento para taxistas e motoristas de aplicativo que financiarem a compra de carros novos pelo programa Move Brasil.
2: Agora, a quitação do empréstimo poderá ser feita em até 84 meses. Antes eram 72 meses.
4: O Conselho ratificou portaria que elevou o teto de valor para os carros financiados pelo programa, que passou de 150 mil para 200 mil reais.
2: Também, a partir de agora, estão incluídos, entre os veículos elegíveis, os híbridos com diferentes combinações de fontes de energia, integrando motor elétrico e motor a combustão, que utilize álcool, gasolina ou ambos.
4: A Receita Federal e o Ministério Público Federal investigam um grupo empresarial suspeito de crimes como sonegação fiscal e lavagem de dinheiro relacionados à exploração de apostas de cota fixa, as chamadas bets.
2: É a Operação Jogo das Sombras, realizada hoje em três estados.
4: O grupo teria movimentado mais de 5 bilhões de reais em apenas em 2025. A operação investiga suspeitas de sonegação fiscal, evasão de divisas e lavagem de dinheiro praticadas por um grupo de empresas de apostas esportivas, conhecidas como bets. Foram cumpridos 6 mandados de busca e apreensão em Pernambuco, Paraíba e São Paulo. Segundo a investigação, um grupo empresarial responsável por uma plataforma de bets teria movimentado mais de 5 bilhões de reais apenas no ano passado. As possíveis irregularidades teriam ocorrido tanto antes quanto depois a regulamentação das bets no Brasil. O secretário especial da Receita Federal, Robson Barreirinhas, explicou que há indícios que esse grupo tenha criado uma empresa de fachada em Curaçao para simular que as operações ocorriam fora do Brasil.
5: Nós temos elementos que comprovam que essa organização já estava presente aqui no Brasil, com funcionamento no Brasil, com beneficiários aqui no Brasil, com funcionários aqui no país, mas sem pagar nada de tributos, sem se sujeitar à regulação brasileira. Posteriormente, aqui no Brasil, nós temos indícios fortes de que ilegalidades prosseguiram mesmo após essa regularização.
4: Os órgãos também investigam a suspeita de envio de recursos para o exterior. Parte desse montante teria voltado ao Brasil sob a forma de pagamentos por prestação de serviços. Esta é a segunda operação de investigação de irregularidades ligadas ao mercado de bets, com a participação da Receita Federal e do Ministério Público Federal. Além do cumprimento das medidas judiciais, a Receita Federal instaurou 11 procedimentos para aprofundar a apuração das possíveis irregularidades. Reportagem Márcia Fernandes.
2: Atenção, microempresário, a solicitação para ingresso no Simples Nacional deverá ser feita em setembro.
1: As regras para escolher o regime tributário mudaram.

0: A partir de agora, a decisão que antes era tomada em janeiro deve ser feita com antecedência.
1: De acordo com a Receita Federal, esta mudança busca organizar a chegada das modificações proporcionadas pela reforma tributária no Simples Nacional e dar mais tranquilidade para o planejamento das empresas.
0: Para entender melhor as alterações, nós conversamos com Thiago Esfredo, chefe da equipe do Simples Nacional. Vamos conferir.
1: Thiago Esfredo, chefe da equipe nacional do Simples da Receita Federal, muito bem-vindo à Voz do Brasil, prazer em recebê-lo por aqui. Vamos falar sobre essas mudanças aí para escolher o regime de tributação. A partir de agora, a decisão que antes era tomada em janeiro deve ser feita com antecedência, né? O senhor pode explicar essa mudança para a gente?
2: Claro, obrigado. Satisfação estar aqui. Realmente, é uma das mudanças principais que a gente teve com a reforma tributária no Simples Nacional é elas vêm agora, anteriormente a 2027, aí que tá, fica a grande questão que causa surpresa, né? Então a gente tem uma preocupação muito grande justamente de alertar os contribuintes para que eles não percam a oportunidade, porque não é mais em janeiro. Então é setembro. Então vai começar a semana que vem, abre-se a janela 1º de setembro até 30 de setembro. Aqueles que não estão no Simples Nacional, ou importante, que estão no Simples, mas possuem algum registro de exclusão futura, que isso acontece muito, eles precisam estar atentos a verificar o cadastro, verificar a mensagem na caixa postal, que a gente está alertando, está mandando mensagem, né? Enviando para que eles possam não perder a oportunidade de solicitar uma opção e continuarem no Simples ou começarem, né, a vida deles no Simples.
0: O que eles devem fazer? Tem o Simples e um outro regime. O senhor pode explicar como funciona?
2: Eu acho que você diz o outro regime seria o Simples Híbrido.
0: Isso, o Simples Híbrido, isso.
2: Justamente, essa é uma inovação, né, da reforma também, onde agora os contribuintes vão ter a oportunidade de uma alternativa. Então, antes eles podiam estar no Simples Nacional, que agora a gente está chamando de Simples Puro, e dali eles estariam fora do Simples, seria a outra alternativa. Agora vem uma alternativa intermediária, que está sendo chamada justamente Simples Nacional Híbrido, que é realmente um intermediário de você estar fora no lucro presumido ou você estar no Simples Puro. E qual que é a grande diferença? Você mantém alguns dos tributos dentro da cesta do Simples, com todo o regime simplificado, recolhimento único, em guia única, ou você pode manter tudo, ou você mantém quase todos, sai só IBS e CBS. Então, é uma opção pelo regime regular de IBS e CBS que os contribuintes do Simples podem fazer. Então, eles ficam no sistema misto.
1: Agora, essa mudança prevista na reforma tributária acarreta algum novo imposto aos micro e pequenos empresários?
2: Não, de maneira alguma, né? Nós temos a substituição do PIS e da COFINS, né? E do ICMS e ISS por IBS e CBS. Agora, a CBS, a IPI também a nível federal. Começa, então, a CBS agora em 2027. O IBS ainda entra num regime de transição, um pouco, mas de maneira alguma isso acarreta um novo tributo, digamos assim. A gente ainda não tem a alíquota de referência ainda para ter um comparativo, mas a gente pode dizer que não tem um tributo novo.
0: E o senhor pode explicar para a gente o que é o IBS, o que é o CBS, para o empresário entender melhor também se ele vai para o Simples, para o Simples Híbrido, como é que ele vai fazer, o que, é que vai acontecer na vida dele?
2: Esse é um cálculo que a gente, né, brincamos hoje num outro evento que nós tivemos, de que se existisse uma fórmula matemática para a gente apresentar para os contribuintes, para eles só preencher daqui e falar, opa, para mim é melhor isso ou aquilo, seria o mundo ideal, né? Infelizmente, a gente não consegue fazer isso, então o papel hoje da Receita é tentar orientar e mostrar vantagens e desvantagens de cada um, né? Então a gente tem mais ou menos assim, um ponto principal que o contribuinte tem que olhar. Se para ele, dentro da operação que ele tem, se a cadeia dele de clientes, esses clientes desejam comprar, adquirir, seja mercadoria ou serviço, de alguém que gere crédito para ele, porque muitas empresas querem crédito para poder descontar do débito que eles vão ter lá na frente. Isso pode ocasionar uma preferência por contribuintes que não fossem do Simples, né? Então a ideia é que, junto do imposto, né, sobre bens e serviços, que é o IBS, e a contribuição sobre bens e serviços, que é a CBS federal, IBS é estados e municípios, tivesse essa oportunidade para os contribuintes migrarem de dentro da cadeia deles, optarem e falaram, para mim é melhor, os meus clientes querem adquirir de alguém que gere mais crédito, então a opção de ir para esse regime híbrido. Se não for, por exemplo, aquelas empresas que prestam serviços ou vendem mercadorias diretamente ao consumidor final, em tese,
0: é mantê-lo
2: no simples puro, né? Porque ele não tem necessidade de gerar crédito para o consumidor final. Então o débito dele é menor como simples.
0: Entendi.
1: Puro, né? O senhor disse que não tem uma fórmula, né, para todo mundo, mas esse sistema de créditos pode fazer com que uma empresa do simples se torne menos competitiva diante de empresas que estão no regime normal de tributação?
2: Justamente o menos competitivo seria de acordo com a cadeia. Se uma empresa que vai, o cliente, né, ele tem a opção de ele vai olhar, ele tem dois fornecedores para ele escolher para comprar. Se as duas mercadorias custarem R$100, ele vai olhar quem está no simples e quem está com o regime regular de IBS-CBS, seja híbrido ou presumido. Por quê? Porque ele vai ter mais crédito. Então compensa ele pagar os R$100 e ter o crédito do que ele pagar os R$100 e não ter crédito, ou ter menos crédito, porque o simples ele gera um pouquinho um crédito menor, né? É limitado ao valor do montante devido. Então, como o débito é menor, o crédito de quem adquire também é menor. Não sei se ficou claro?
0: Então ele vai ter que entender, né, como funciona o negócio dele para prever em qual situação melhor ele se encaixa.
2: Justamente, é um estudo, um planejamento, procurar uma assessoria tributária, contábil, né, profissionais que possam ajudá-los a planejar, verificar. Cada empresa precisa verificar o seu negócio, a sua operação, para ver onde ele vai ficar melhor.
1: E ele tem de 1º a 30 de setembro para fazer isso. Se ele não fizer, ocorre algum problema?
2: O problema é que ele fica fora em 2027, né? Então, o que a gente tem conversado e falado é que assim, a janela abre em setembro e existe uma oportunidade de desistência até 30 de novembro, a data que está hoje, né? Então, o contribuinte pode, mesmo está em dúvida, não deu tempo de planejar, não consegui ainda, faça a opção. Seja do regime pelo simples, faça opção pelo regime regular, se houver a possibilidade de que ele vê que aquilo pode encaixar. E se eles entenderem com 2 meses a mais de planejamento de que aquilo não vale a pena, ele vai ter oportunidade de desistir. Então, assim, o prejuízo dele é ele perder realmente uma janela em 2027. Então, essa é a nossa preocupação, para que ele já se planeje ao máximo para saber o que vai acontecer em 2027. Ele tem que saber em setembro.
1: A gente está falando de empresas. Essa mudança impacta os MEIs, o microempreendedor individual?
2: O MEI não mudou. O MEI continua fazendo opção em janeiro, com aquele lá no meio do mês, efeito retroativo, da mesma forma, então eles não precisam se preocupar tanto agora com setembro.
0: Tá, ótimo. Só para a gente encerrar então, é um modelo que vai trazer mais transparência na arrecadação de impostos, tudo mais, mas não necessariamente não são impostos novos para o empresário, né?
2: Não, é como se mudasse o nome dos tributos, mas mudando também toda a estrutura e toda a dinâmica do cálculo, enfim, de todas as regras, né, aplicáveis.
1: Muito bem, nós conversamos com o Thiago Esfredo, chefe da equipe nacional do Simples da Receita Federal. Muito obrigado pela entrevista à Voz do Brasil.
2: Eu que agradeço. Obrigado.
0: Foi publicada hoje no Diário Oficial lei que autoriza em caráter extraordinário a redução de tributos federais sobre combustíveis.
1: O objetivo é reduzir os efeitos do choque no mercado internacional de energia decorrente do conflito no Oriente Médio.
0: A norma também estabelece medidas de proteção tributária ao etanol, cria crédito fiscal para projetos de produção de fertilizantes e prevê benefícios para setores estratégicos como minerais críticos.
1: Hoje foi o último dia da 17ª Conferência das Partes da Convenção das Nações Unidas para o Combate à Desertificação, a COP17.
0: O encontro foi realizado em Ulan Ulaanbaatar, na Mongólia, entre 17 e 28 de agosto.
1: E o Brasil apresentou como meta de recuperação de áreas degradadas até 2030.
3: Manejo e restauração de florestas em terras secas, recuperação de áreas degradadas e educação ambiental foram alguns dos temas discutidos na 17ª Conferência das Partes da Convenção das Nações Unidas para o Combate à Desertificação. Realizada entre 17 e 28 de agosto na Mongólia, a COP17 reuniu representantes de 197 países, incluindo o Brasil. Na ocasião, o país apresentou como meta a recuperação de mais de 350 milhões de hectares de áreas degradadas até 2030. Alexandre Henrique Bezerra, diretor do Departamento de Combate à Desertificação e Mitigação dos Efeitos da Seca no Ministério do Meio Ambiente e Mudança do Clima, comentou que o compromisso assumido pelo Brasil está alinhado à agenda global.
4: É como se fosse uma grande meta que a Convenção estabeleceu para garantir que a gente avance na agenda de restauração de terras degradadas, de redução do processo de degradação, obviamente associado ao combate ao desmatamento, ao combate às queimadas criminosas, e vai contribuir para a grande meta global, que é de 1 bilhão e 500 milhões de hectares sendo restaurados, conservados até 2030.
3: Durante a COP17, a delegação brasileira apresentou o Plano de Ação de Combate à Desertificação, que inclui a recuperação dos recursos naturais, adaptação às mudanças do clima, desenvolvimento sustentável e participação das populações que vivem em áreas suscetíveis. Segundo o presidente do Centro de Pesquisas Ambientais do Nordeste, Severino Ribeiro, os riscos apresentados pelo processo de desertificação dos solos ultrapassam a questão ambiental.
5: A desertificação, ela não apenas afeta negativamente a biodiversidade, as árvores, os animais. Ela afeta diretamente o bem-estar humano. Porque se eu esgoto a capacidade que o solo tem de produzir, por exemplo, alimentos, eu estou colocando em risco uma série de atividades econômicas que dependem desse solo sadio, produtivo.
3: O Brasil integra a Convenção das Nações Unidas para o combate à desertificação desde 1997. Além de representantes dos 197 países, a COP deste ano reuniu organizações internacionais, sociedade civil, setor privado, comunidade científica, povos indígenas e comunidades locais. Reportagem Gabriela Noronha.
0: Até domingo, indígenas da região Marajuá, no Amazonas, serão assistidos com atendimento médico especializado para a realização de consultas e exames.
1: Nesta etapa estão previstos 800 atendimentos especializados, como explica a secretária de Saúde Indígena, Lucinha Tremembé.
6: Levando especialidades como pediatria, ginecologia, oftalmologia, saúde da mulher como um todo, clínica geral, entre exames, consultas, diminuindo assim tanto o tempo de espera dessas pessoas na fila de regulação, mas também diminuindo que essas populações que têm peculiaridades culturais específicas saiam de seus territórios, das suas aldeias, para ir para as cidades grandes.
0: As ações no estado ocorreram durante todo o mês de agosto, também nos povos Yanomami, em Boa Vista, e no território Pirã, no Amazonas.
1: Segundo o Ministério da Saúde, a expectativa é realizar cerca de 4 mil atendimentos especializados na região.
0: O Centro Nacional de Monitoramento e Alertas de Desastres Naturais, o CEMADEM, oferece uma plataforma que permite acompanhar a situação da seca em diferentes regiões do Brasil.
1: É possível consultar informações por município e acompanhar a evolução da estiagem ao longo do tempo.
0: Um dos principais indicadores é o Índice Integrado de Seca, que considera dados como chuva, umidade do solo e condições da vegetação.
1: O acesso é gratuito e está disponível no endereço alertasecas.cemadem.gov.
0: A voz pelo Brasil. Céu aberto, pouca chuva e paisagens que ganham novos contornos. É época da seca no Cerrado, que também deve movimentar o turismo.
1: Na Chapada dos Veadeiros, em Goiás, a expectativa é de mais visitantes em busca das cachoeiras, dos rios e das trilhas da região.
0: O parque é gerido pelo ICMBio, Instituto Chico Mendes de Conservação da Biodiversidade, em parceria com a iniciativa privada.
1: E o turismo também movimenta as comunidades locais, como a Calunga, que oferece experiências de base comunitária.
3: No Parque Nacional da Chapada dos Veadeiros, em Goiás, a paisagem muda conforme a estação. Na época das chuvas, cachoeiras e rios ganham volume. Já no período da seca, a água diminui, o céu fica limpo, o cerrado revela outras cores, outros caminhos e outras possibilidades de vivência. É um período que exige atenção redobrada com as queimadas, mas que também pode ser aproveitado pelo turismo. A região do Parque Nacional da Chapada dos Veadeiros é compartilhada entre o Instituto Chico Mendes de Conservação da Biodiversidade, o ICMBio, e a iniciativa privada, que hoje é responsável pela administração do parque. Com isso, a preservação da área caminha ao lado da visitação e da atividade turística. E quem percorre as trilhas nessa época do ano, percebe que a seca também tem suas vantagens. É o que conta o guia Adão dos Santos Rosa, que

0: também trabalha como brigadista e monitora a região durante o período de estiagem.
1: No período de seca é o ideal, né? Você vai encontrar as águas, né? Tudo cristalino, tudo verdeado, né? Porque no período de chuva, né? Assim, não é confiável, né? Porque ali uma hora que não está chovendo, chove, né? Tudo essas cachoeiras que falei, era, ele dá para nadar, né?
0: Caminhar pela chapada durante a seca é também perceber essas mudanças de perto. O som da água pode ficar mais distante, o chão fica coberto de folhas secas e o cerrado, que parece dormir em alguns trechos, continua cheio de vida. Mas a experiência de conhecer a chapada não termina nas diversas opções de trilhas. Para quem quer ir além dos cartões postais, o turismo de base comunitária aproxima o visitante de quem vive no território. Uma das formas de fazer isso é dentro da própria casa dos moradores. No território Calunga, a comunidade Vão do Moleque, localizada na zona rural de Cavalcante, é a maior de Goiás. E é lá que está a dona Santina Cesário dos Santos, que recebe turistas em casa e transforma a hospedagem em uma experiência inesquecível.
2: Aí oferece café da manhã, almoço, almojante, se você quiser, mais tarde tem docinho, tem doce também, eu tenho meus produtos calmos que eu faço, com geleia, se quiser levar também para conhecer, para levar para saborear depois na sua casa, tem também.
0: Ainda segundo dona Santina, para o visitante é uma oportunidade de conhecer a Chapada por outro ângulo. Para a comunidade, o turismo representa renda, valorização da cultura e uma forma de manter vivas as tradições do território.
2: As pessoas que vêm aqui amam, volta, todo mundo querendo voltar. Falando que vai tornar a voltar, outros vêm, vai embora chorando, porque aqui é uma paisagem, sabe? Depois chegou aqui. É só alegria, muita água, bem fresquinho. Além de que o tempo está ficando mais quente agora, devido ao tempo, né? Mas não tem barulho nenhum, silêncio, eles amam.
0: E entre trilhas, águas, casas e histórias, o visitante descobre que conhecer um destino também pode ser uma forma de ajudar a preservá-lo e colecionar memórias. Com sonorização de Reinaldo dos Santos, reportagem Karine Melo.
3: Na próxima sexta-feira, às vésperas da Independência, nós vamos falar sobre a Estrada Real, uma das maiores rotas turísticas do Brasil, que liga o interior de Minas Gerais ao litoral do Rio de Janeiro e São Paulo.
4: Vamos falar um pouco da história, quando no século XVIII, a coroa portuguesa pavimentou esses caminhos para transportar e fiscalizar o ouro e os diamantes extraídos das minas. Hoje o trajeto preserva cidades históricas, igrejas barrocas e calçamentos de pedra da época colonial.
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4: Fique agora com as notícias do Poder Judiciário e do Congresso Nacional. Boa noite, um bom fim de semana.
3: A gente volta na segunda-feira. Boa noite. 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
6: Presidente do STF e CNJ, ministro Edson Fachin, reforça as ações no combate à violência contra a mulher.
7: STJ garante em ações penais prazo em dobro e intimação pessoal a núcleos de prática jurídica.
6: Homem trans é indenizado por sofrer assédio sexual e transfobia.
7: Boa noite, eu sou o Arthur Filho.
6: E eu sou Walter Lima.
7: O presidente do Supremo Tribunal Federal e do Conselho Nacional de Justiça, o CNJ, ministro Edson Fachin, destacou a importância de proteger as meninas brasileiras e garantir que cresçam com liberdade, dignidade e segurança.
6: Ele participou hoje da jornada Maria da Penha em Campo Grande, Mato Grosso do Sul.
8: Toda a infância deveria ser feita de achadouros, de descobertas, de sonhos, de brincadeiras e de afetos, nunca de marcas de violência.
7: Um homem trans que trabalhava numa empresa de alimentos na Paraíba foi indenizado por assédio sexual e transfobia.
6: A Justiça do Trabalho adotou o protocolo antidiscriminatório da Corte Interamericana de Direitos Humanos. Samanta Flor.
3: A segunda turma.

0: turma do TRT da Paraíba entendeu que, em casos de assédio sexual, o depoimento da vítima é uma prova fundamental e vale por si só, já que esse tipo de violência quase sempre acontece sem testemunhas. Os desembargadores também consideraram comprovado o tratamento hostil e transfóbico do empresário contra o trabalhador. Além das duas indenizações, a empresa terá ainda de reconhecer o vínculo de emprego e pagar adicional de insalubridade. Ainda cabe recurso.
1: Corte Especial do STJ decide que núcleos de prática jurídica das faculdades de direito públicas ou privadas têm prazo em dobro para recorrer.
2: A regra já incluía os processos da área civil. Fátima Uchoa.
3: A Corte Especial do STJ entendeu que os advogados integrantes dos núcleos também têm a prerrogativa de serem intimados pessoalmente dos atos processuais. Segundo o relator ministro Luiz Felipe Salomão, o Código de Processo Civil, ao ampliar o alcance da prerrogativa da Defensoria Pública, busca compensar a estrutura limitada dos núcleos de prática jurídica, garantindo condições de igualdade na defesa dos assistidos, efetivando o princípio constitucional de acesso à justiça. Assim como não existe norma específica na Lei Processual Penal, o dispositivo foi aplicado por analogia.
1: Prazo da Justiça Eleitoral para nomeação de mesários, pessoal de apoio logístico e auxiliares de auditoria que irão atuar nas eleições gerais 2026 encerra hoje, sexta-feira.
2: As nomeações incluem as sessões de voto em trânsito e as instaladas em estabelecimentos penais e unidades de internação de adolescentes. Vitor Stuck.
4: O Tribunal Superior Eleitoral encerra nesta sexta-feira o prazo para nomeações de mesárias e mesários, membros das equipes de apoio logístico e auxiliares de auditoria das eleições. Os nomes devem ser publicados em edital pelos juízes e juízas das zonas eleitorais. Partidos políticos, federações partidárias e coligações têm até 5 dias para apresentar contestações. O mesmo prazo concedido para a recusa dos nomeados. Esta sexta-feira também é o último dia para que mesárias e mesários, pessoal de apoio e agentes das forças de segurança habilitem a votação em sessão distinta da de origem.
1: Justiça condena 2 réus por corrupção e lavagem de dinheiro em obra de hospital no Paraná.
2: Decisão atende a pedidos do Ministério Público Federal. Sabrine Menezes.
5: De acordo com as investigações, um ex-servidor do município e o sócio administrador de uma corretora envolvidos na construção do Hospital Regional de Toledo fracionavam os valores desviados da obra em depósitos menores para dificultar o rastreamento dos recursos. Segundo a sentença, o esquema provocou prejuízo de mais de R$1 milhão para os cofres públicos. Os réus foram condenados à pena de 11 anos de reclusão em regime inicial fechado, além do pagamento de multa e reparação dos danos em valor correspondente a pouco mais de R$2 milhões.
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1: A você uma boa noite.
2: Bom fim de semana e até segunda-feira.
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0: No ar, o Jornal do Senado. Eu sou Paula Groba.
1: E eu sou Ricardo Nakaoka.
0: E estes são os destaques de hoje do Jornal do Senado, que começa agora.
1: Escala 6x1. Redução da jornada para 40 horas semanais está pronta para votação.
0: Senadora Leila Barros vai relatar MP que zera taxa sobre compras internacionais.
1: Eleições 2026. Atenção aos votos para o Senado. Neste ano, são duas vagas.
0: Boa noite.
1: Boa noite.
0: Trabalhar menos, descansar mais e sem perder salário. A proposta que pode mudar a jornada dos trabalhadores brasileiros está pronta para ser votada na Comissão de Constituição e Justiça do Senado. A votação deve ocorrer na próxima semana.
1: A PEC reduz de 44 para 40 horas a jornada máxima semanal e garante 2 dias de descanso por semana, sem redução de salário. O relator da proposta sobre o fim da escala 6x1 recomenda a aprovação do texto que veio da Câmara e rejeita as emendas apresentadas pelos senadores. A reportagem é de Bruno Lourenço.
2: Em sessão no Senado Federal.

0: Social, o presidente da União Geral dos Trabalhadores, Ricardo Patá, afirmou que categorias como a dos comerciários mal têm tempo de ver a família por conta da escala de 6 dias de trabalho por apenas um de descanso, e defendeu a PEC.
1: Não é isso que nós queremos. Nós queremos ter um país cidadão e um país não de castas.
0: Já o presidente da Federação do Comércio de Bens, Serviços e Turismo do Estado de São Paulo, Ivo Dall'Acqua, alertou que não existe uma única realidade empresarial e a redução da jornada deveria acontecer por meio de negociação coletiva.
1: O pequeno comércio do interior enfrenta desafios diferentes daqueles de uma empresa exportadora. As necessidades do comércio atacadista não são as mesmas do varejista.
0: De acordo com o texto já aprovado na Câmara dos Deputados, a transição será gradual. 2 meses após a promulgação da futura emenda constitucional, o teto da jornada semanal cairá para 42 horas com 2 dias de folga. Ao final de um ano, o limite máximo será fixado definitivamente em 40 horas semanais.
2: E a senadora Leila Barros foi escolhida como a relatora da comissão da medida provisória que acabou com a chamada taxa das blusinhas. O presidente do colegiado é o deputado Reginaldo Lopes.
3: A próxima reunião da comissão que analisa a MP será na segunda-feira, quando pode ser apresentado e votado o relatório de Leila. Repórter Rodrigo Rezende.
4: A chamada taxa das blusinhas é o imposto de importação de 20% cobrado sobre compras internacionais de até 50 dólares, cerca de R$250. A cobrança foi criada em 2024 e suspensa em maio deste ano pela medida provisória 1357. A relatoria da comissão que analisa a MP ficou com a senadora Leila Barros, do PDT do Distrito Federal. Ela afirmou que concorda com o texto inicial da medida, mas irá ouvir a todos os setores produtivos para a construção do relatório.
5: É isso que eu quero deixar muito claro, que é uma característica minha de conversar com todos, ouvir a todos, mas o texto inicial, o que já foi apresentado para nós, já nos agrada. Mas não abriremos mão de conversar com todos.
4: A próxima reunião da comissão, na qual deve ser apresentado o relatório, será nesta segunda-feira, 31 de agosto, às 4 da tarde. Nesse mesmo dia, deputados e senadores da comissão podem votar o texto. A ideia é que a MP seja aprovada na Câmara e no Senado durante um esforço concentrado que ocorrerá até 4 de setembro, antes do prazo de perda de validade da medida, que é 8 de setembro.
2: Avançou no Congresso a medida provisória que cria uma nova linha de crédito para motociclistas profissionais.
3: O texto foi aprovado pela comissão mista e seguiu para a votação em plenário. Repórter Patrícia Oliveira.
6: No caso dos motociclistas, o dinheiro poderá ser usado na compra de motocicletas, motonetas e ciclomotores novos. Também poderão ser financiadas motos e bicicletas elétricas, além de equipamentos e infraestrutura ligados à atividade. O relatório aprovado incluiu também o transporte escolar e definiu ações específicas para profissionais mulheres e pessoas com deficiência. Para a presidente da comissão, senadora Leila Barros, do PDT do Distrito Federal, a medida provisória ajuda a melhorar as condições de trabalho desses profissionais.
7: Para milhões de brasileiros, o veículo não é um bem de consumo, é um instrumento de trabalho. É o que coloca comida na mesa e sustenta uma família.
6: Para ter acesso ao financiamento, entregadores e motociclistas que trabalham por aplicativos terão de comprovar pelo menos 6 meses de cadastro na plataforma e um mínimo de 100 corridas ou entregas. Cada beneficiário poderá financiar apenas um veículo. A medida provisória ainda precisa ser aprovada pelos plenários da Câmara e do Senado.
2: Um projeto que começa a ser analisado pelo Senado pode dar mais transparência ao processo de registro de medicamentos para doenças raras.
3: A proposta obriga a Anvisa a tornar público cada passo da análise dos pedidos de registro, para que pacientes, famílias e profissionais de saúde saibam em que etapa está o processo. A medida não muda a autonomia técnico-científica da agência. Repórter Márcio Maturana.
8: O novo projeto foi anunciado pelo senador Hermes Klan, do PL de Santa Catarina, na quinta-feira, durante uma audiência pública na Comissão de Direitos Humanos sobre a suspensão de um medicamento para distrofia muscular de Duchenne.
9: Acabo de dar entrada em um projeto de lei para aumentar a transparência da Anvisa nos processos de registros de medicamentos destinados a doenças raras, trazendo segurança e informação a todos.
8: Doenças raras atingem cerca de 13 milhões de brasileiros. Quando existe tratamento, os remédios costumam ser caros e precisam passar por um processo de testes até aprovação pela Anvisa. O objetivo do projeto é dar previsibilidade a pacientes, famílias e profissionais.

0: Profissionais de saúde sem interferir na autonomia técnico-científica da Anvisa.
1: Eleições 2026.
2: O Tribunal Superior Eleitoral e o Google fecharam um acordo para identificar o uso ilegal de inteligência artificial nas eleições.
3: Uma ferramenta vai identificar o uso indevido de imagens de candidatos. Repórter Pedro Pincer.
4: A tecnologia chamada de Likeness ID está disponível para usuários maiores de 18 anos e é capaz de identificar conteúdos gerados por inteligência artificial que reproduzem a imagem de uma pessoa. A iniciativa busca ampliar a capacidade de rastreio no YouTube de materiais sintéticos e falsos que explorem indevidamente a identidade de quem está na disputa eleitoral. O presidente do TSE, ministro Cássio Nunes Marques, afirmou que a iniciativa busca preservar direitos fundamentais no ambiente da internet e contribuir para a confiança nas eleições.
5: O momento em que celebramos essa parceria é crucial. Isso porque é de conhecimento comum o potencial danoso do mau uso da inteligência artificial generativa.
4: Para aderir ao sistema, a candidata ou o candidato precisa ter uma conta no YouTube e acessar o YouTube Studio, na área destinada à busca de conteúdo por semelhança. Depois de um cadastro, a plataforma cria um registro biométrico da aparência do usuário. Cabe ao candidato analisar o material localizado e decidir se houve uso indevido da sua imagem. Se entender que sim, poderá solicitar a remoção. Havendo violação das regras da plataforma, o conteúdo poderá ser retirado do ar.
2: E neste ano, o eleitor vai votar em dois senadores, mas atenção, são dois senadores diferentes, um voto para cada candidato ou candidata. Primeiro, o eleitor escolherá um candidato e confirmará a escolha. Em seguida, registrará o outro voto. Se o eleitor repetir o mesmo número nas duas oportunidades, apenas o primeiro voto será considerado válido. O segundo será anulado automaticamente pela urna eletrônica.
3: E para ajudar o cidadão a se informar melhor, o Senado Federal criou uma página especial para cobertura das eleições. O site pode ser acessado por meio do endereço link.senado.leg.br/eleições. Com trabalhos técnicos de Eliseu Caires, o Jornal do Senado fica por aqui. Acompanhe agora as notícias do Tribunal de Contas da União e da Câmara dos Deputados. Boa noite.
2: Boa noite e um bom fim de semana.
1: Minuto do TCU.
6: Nos dias 31 de agosto e 1º de setembro, o Tribunal de Contas da União realiza seminários sobre o financiamento e a organização do SUS, o Sistema Único de Saúde. O encontro vai discutir como os recursos da área são distribuídos entre estados e municípios e os desafios para garantir financiamento sustentável. Outro ponto de destaque é a integração dos serviços de saúde e o atendimento por região. O objetivo é melhorar a organização da rede e garantir que os serviços funcionem de forma integrada. O seminário vai reunir gestores, especialistas e representantes das três esferas de governo para trocar experiências e discutir melhorias para o SUS. O evento será transmitido ao vivo pelo canal do Tribunal no YouTube. Saiba mais em tcu.gov.br.
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7: Câmara pode votar projeto que fixa idade máxima de 15 anos para táxis.
8: Hugo Mota pede que a população acompanhe o trabalho parlamentar.
7: Serviço de emergência médica deverá oferecer acessibilidade para surdos.
9: Boa noite. Os deputados analisam um projeto que obriga os serviços de emergência médica a oferecer acessibilidade para surdos. O texto já foi aprovado pelas comissões de saúde e de defesa dos direitos das pessoas com deficiência. Saiba mais sobre o assunto na reportagem de Mônica Tati.
10: Projeto em tramitação na Câmara prevê a criação de atendimento para pessoas surdas na urgência e emergência em hospitais de médio e grande porte. O projeto original previa a presença de intérprete de Libras, a língua brasileira de sinais. Mas a relatora na Comissão de Saúde, a deputada Rogéria Santos, do Republicanos da Bahia, modificou o texto. O relatório aprovado permite que os estabelecimentos adotem diferentes formas de atendimento acessível para pacientes surdos ou com deficiência auditiva, a fim de assegurar meios adequados de

0: ou aquela necessidade, a gente desconhece, porque só o profissional habilitado na medicina vai saber.
1: Rogéria Santos destaca que o Brasil tem aproximadamente 10 milhões de pessoas com deficiência auditiva, sendo que cerca de 2 milhões e 700 mil são completamente surdas. Segundo a deputada, o projeto garante a inclusão e acessibilidade ao permitir o pleno acesso à saúde. O projeto, que prevê serviço de intérprete para pessoas surdas ou com deficiência auditiva, ainda terá que ser votado pelas comissões de Finanças e Tributação e de Constituição e Justiça. Se for aprovado em todas, segue para a apreciação do Senado. Da Rádio Câmara de Brasília, Mônica Tati.
2: Saúde. O projeto de Dani Cunha, do PL do Rio de Janeiro, impede a cobrança de consultas de retorno em atendimentos particulares e de planos de saúde. A proposta considera retorno a consulta destinada à análise de exames ou ao ajuste do tratamento iniciado anteriormente.
3: Dani Cunha esclarece que a regra vale apenas quando o novo atendimento estiver diretamente ligado à consulta inicial. O texto prevê multa para cobranças indevidas, mas ressalta que uma nova cobrança pode ser feita quando houver queixa clínica ou diagnóstico independente do primeiro atendimento.
2: Direitos humanos. Dorinaldo Malafaia, do PDT do Amapá, defende a aprovação do projeto que transforma em lei os programas Envelhecer nos Territórios e Viva Mais Cidadania. Ele explica que o objetivo é evitar que as atividades sejam interrompidas por mudanças administrativas.
3: Dorinaldo Malafaia afirma que a proposta fortalece a rede de atendimento nos estados e municípios. O projeto prevê a formação de agentes locais para identificar violações de direitos, além de ações voltadas ao enfrentamento da violência e da discriminação contra pessoas idosas.
2: Eleições. Em vigor há mais de 16 anos no Brasil, a lei da ficha limpa sofreu alterações que hoje são contestadas no Supremo Tribunal Federal. A reportagem é de Maria Neves.
4: A lei da ficha limpa, que nasceu de iniciativa popular ainda em 1993 e entrou em vigor em junho de 2010, completa 16 anos com alterações significativas e contestações no Supremo Tribunal Federal. O texto original prevê que políticos condenados à perda dos direitos políticos não podem concorrer novamente a cargos eletivos por até 16 anos. Esse é o caso de senadores que têm mandato de 8 anos. Um dos deputados que assinaram o projeto de lei na Câmara, o deputado Luiz Carlos Raule, do Podemos do Paraná, afirma que somente na eleição de 2024, a lei ajudou a barrar quase 2.000 candidaturas que tinham ficha suja. O parlamentar considera a norma um marco no combate à corrupção no Brasil.
5: Foi um reforço legislativo que fizemos para fortalecer a legislação de combate àqueles, né, realmente que mete a mão no jarro do dinheiro público. E o Brasil aprovou uma legislação que veio de iniciativa popular. 1,5 milhão de assinaturas foram apresentadas e essa é uma lei que pegou no Brasil. Eu acredito que hoje, nesses anos todos, próximo de 10 mil candidaturas sujas, de ficha suja, foram barrados pela legislação.
4: Pela lei de 2010, políticos condenados por crimes como lesão ao patrimônio público e enriquecimento ilícito não podem concorrer novamente durante todo o período restante do mandato e nos 8 anos seguintes. No entanto, outra lei que entrou em vigor em 2025 reduziu o prazo em que os políticos ficam inelegíveis para no máximo 12 anos. O texto do ano passado determina que o prazo de inelegibilidade começa com a condenação por um colegiado e será de 8 anos a partir de então, o que antecipa a contagem de prazo e reduz o tempo em que o político fica inelegível. Se houver outras condenações posteriores, a soma do período em que o candidato não pode concorrer a cargos eletivos deve ser limitado a 12 anos. No entanto, a lei mais recente prevê exceções a essa regra mais branda. Se a condenação ocorrer por crimes de maior gravidade, como lavagem de dinheiro, tráfico de drogas, terrorismo ou outros crimes hediondos,

0: fundos, continua a valer a regra antiga. Inelegibilidade de 8 anos contados a partir do cumprimento integral da pena. A lei aprovada em 2025 foi contestada pelo partido Rede Sustentabilidade no Supremo Tribunal Federal. A legenda alega que o mérito do texto aprovado na Câmara foi alterado pelo Senado, mas o projeto não retornou para a análise dos deputados, como determina a Constituição. O partido também sustenta no processo que o abrandamento das regras permite o retorno de políticos condenados por crimes graves à vida pública prematuramente. O deputado Chico Alencar, do PSOL do Rio de Janeiro, que já estava na Câmara na época da aprovação da lei da ficha limpa, defende que os ministros do Supremo decidam pela restauração do texto aprovado em 2010.
1: A lei é boa, ela é eficaz relativamente. Teria que retirar e derrubar esse facilitário, inclusive o tempo de inelegibilidade, que foi reduzido recentemente através do próprio parlamento. Então, voltar à sua formatação original seria muito saudável. Eu espero que o Supremo Tribunal Federal decida com olho num preceito constitucional, que é a integridade, que é a ética pública, que é a qualidade da representação, a partir desse princípio constitucional da impessoalidade, da publicidade, da ética, da honestidade.
0: Um pedido de vista do ministro Gilmar Mendes, em maio deste ano, suspendeu o julgamento da ação no Supremo Tribunal Federal. Antes da interrupção da análise, a relatora do processo, ministra Carmen Lúcia, já havia votado a favor da manutenção da lei da ficha limpa de 2010 nos principais pontos contestados pela rede. O único ministro a votar depois da relatora foi Luiz Fux, que concordou inteiramente com o voto de Carmen Lúcia. Da Rádio Câmara de Brasília, Maria Neves.
2: Segurança Pública. André Fufuca, do PP do Maranhão, propõe criar a chamada culpa temerária no Código Penal, para casos em que a pessoa provoca um resultado sem intenção, mas deixa de tomar cuidados básicos diante de uma situação de risco.
3: A proposta de André Fufuca considera culpa temerária os casos em que há um risco grave e evidente de que o resultado aconteça. O objetivo, segundo o deputado, é punir com mais rigor situações de negligência extrema, sem tratá-las como dolo eventual.
2: Ercílio Coelho Diniz, do MDB de Minas Gerais, apresentou o projeto que cria a Política Nacional de Prevenção à Violência contra a Mulher por meio de monitoramento preventivo de risco. A proposta prevê a identificação e o acompanhamento de situações de alto risco antes da ocorrência do crime.
3: O texto de Ercílio Coelho Diniz sugere a integração entre órgãos públicos e a criação de um Banco Nacional de Dados Estatísticos. Em casos de alto risco, o projeto permite medidas como monitoramento eletrônico do agressor e atendimento psicossocial prioritário.
2: Euclides Petersen, do Republicanos de Minas Gerais, é autor da proposta que facilita a responsabilização por crimes de violência patrimonial contra mulheres em situação de violência doméstica e familiar. A medida abrange casos de destruição, subtração ou retenção de bens, valores e documentos.
3: Pelo texto, esses crimes passariam a ser processados por ação penal pública incondicionada, sem necessidade de representação da vítima. Euclides Petersen explica que a mudança reduz os mecanismos de coerção que podem dificultar a denúncia e a responsabilização dos agressores.
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1: Votação.
2: O plenário da Câmara pode votar projeto que estabelece idade máxima de 15 anos para táxis. A proposta prevê também linhas de crédito para compra de carros novos, como informa o repórter Antônio Vital.
3: Em um regime de urgência, pode ser votado a qualquer momento no plenário da Câmara projeto que define limite de 15 anos de idade para veículos usados por taxistas. A proposta apresentada pelo deputado Dr. Luizinho, do PP do Rio de Janeiro, também cria linhas de financiamento público para a compra de táxis novos. Para o autor do projeto, a lei atual não estabelece critérios claros sobre a idade máxima dos veículos, nem prevê mecanismos de apoio financeiro para a renovação da frota. A justificativa para a proposta é de que a renovação da frota de táxis dá mais segurança para passageiros e motoristas, reduz a emissão de gases do efeito estufa e estimula a profissionalização dos taxistas. O projeto prevê que o governo federal ofereça linhas de crédito específicas para taxistas autorizados. O texto não estabelece as condições de financiamento, que serão definidas por um regulamento específico, mas prevê prazos de pagamento de até 15 anos. O regime de urgência para o projeto foi criticado por deputados do Novo e do Missão. Para a deputada Adriana Ventura, do Novo, de São Paulo, é preciso definir quem precisa de carros novos e as linhas de crédito podem ter impacto nos bancos públicos.
4: Outros aspectos são importantes, principalmente como está o estado de conservação. Eu, por exemplo, eu ando num carro que tem 14 anos de uso e ele está ótimo, maravilhoso e está tudo certo. Agora outros com 14 anos talvez não tenha. Então a gente acha que esse projeto, que a criação de linhas de crédito subsidiadas por instituições financeiras oficiais, transfere risco para o setor público.
3: Já deputados da base do governo votaram a favor do regime de urgência, como explicou a deputada Érica Cocai, do PT do Distrito Federal.
5: Este projeto, ele fala da idade máxima do veículo. É bom que se tenha a noção de que são veículos que rodam bastante, então, portanto, tem uma alta quilometragem. É diferente de um veículo que é usado de forma esporádica. Ao mesmo tempo, tem um financiamento para essa renovação da frota. Isso significa modernizar o serviço e, ao mesmo tempo, valorizar os taxistas.
3: Com o regime de urgência, o projeto que define limite de 15 anos de idade para táxis e cria linhas de financiamento para veículos novos pode ser votado diretamente no plenário da Câmara sem passar pelas comissões permanentes da Casa. Além do projeto, aguarda votação pela Câmara e pelo Senado, medida provisória que prevê financiamento de veículos novos considerados sustentáveis por taxistas, motoristas de aplicativo e cooperativas. Ou seja, os motores precisam ser elétricos, híbridos, a etanol ou flex. Rádio Câmara, de Brasília, Antônio Vital.
1: Economia.
2: Lucas Ramos, do PSB de Pernambuco, defende o aumento do limite de receita para que transportadores autônomos de cargas possam ser enquadrados como microempreendedores individuais. A proposta leva o teto anual de R$ 251 mil para R$ 400 mil e prevê atualização automática pelo IPCA.
6: Relator da matéria na Comissão de Indústria, Comércio e Serviços, Lucas Ramos avalia que a mudança torna o limite mais compatível com a realidade econômica dos caminhoneiros. O deputado reitera que os custos do setor também sofrem os efeitos da inflação.
1: Agricultura.
2: Zé Adriano, do PP do Acre, defende a aprovação de projeto que autoriza até 20 bilhões de reais para linhas de crédito destinadas à quitação de dívidas de produtores rurais afetados por perdas sucessivas. Ele informa que a medida inclui prejuízos sofridos entre 2020 e 2025.
6: O projeto de Zé Adriano retoma com ajustes o que estava previsto em medida provisória que perdeu a validade em fevereiro deste ano. O deputado argumenta que a renegociação das dívidas vai permitir que os produtores continuem a atividade agropecuária.
2: Júnior Ferrari, do PSD do Pará, apresentou projeto que aumenta as penas para quem falsificar, adulterar ou manipular ilegalmente alimentos. De acordo com o texto, a pena passa para reclusão de 10 a 15 anos, além de multa.
6: Júnior Ferrari alega que casos de contaminação e uso de componentes impróprios para o consumo têm se tornado mais frequentes. Para o deputado, a adulteração intencional de alimentos merece penas equivalentes às previstas para a falsificação de medicamentos.
1: residência.

0: presidente da Câmara pediu que a população acompanhe o trabalho parlamentar ao longo do mandato e não apenas no momento do voto. Hugo Mota participou de uma premiação em Brasília, como informa a repórter Silvia Munhato.
1: O presidente da Câmara, Hugo Mota, pediu que os cidadãos acompanhem as atividades parlamentares em todos os anos de cada mandato, para que a avaliação não seja feita apenas na época das eleições. Ele ressaltou a importância dessa fiscalização em cerimônia do Prêmio Congresso em Foco 2026.
2: O que queremos dos nossos representantes? O que faz um bom deputado? O que define uma boa senadora? Perguntas como essas não podem ser feitas apenas de 4 em 4 anos, no momento do voto.
1: O Prêmio Congresso em Foco busca o reconhecimento dos parlamentares mais bem avaliados pelo público em geral e por especialistas. Mota afirmou que, como qualquer pessoa, os políticos também gostam de ter o trabalho reconhecido. Para a fiscalização do trabalho parlamentar, Hugo Mota explicou que a Câmara dos Deputados torna público todo o processo legislativo, como exige um sistema democrático. Para o presidente, cada cidadão terá uma maneira diferente de avaliar o que faz um bom parlamentar, porque são vários os pontos de vista. Mas diz que o importante é que isso não impeça a construção de consensos.
2: O parlamento existe para dar voz às muitas e legítimas divergências em nossa sociedade, mas também para que não percamos de vista o nosso senso de fraternidade. A ideia de que o futuro de cada cidadão está atrelado ao de todos os outros.
1: Os vencedores do Prêmio Congresso em Foco 2026 podem ser conhecidos na página do Congresso em Foco na internet. Da Rádio Câmara de Brasília, Silvio Minhato.
3: Trabalho.
0: Alexandre Guimarães, do MDB do Tocantins, apresentou o projeto que regulamenta as premiações em rodeios, festas do peão e eventos competitivos. A proposta obriga os organizadores a divulgar previamente os valores dos prêmios, as formas de pagamento e os critérios de distribuição.
4: Alexandre Guimarães alega que muitos participantes viajam, pagam inscrição e têm despesas com transporte e alimentação e, no final, o prêmio não cobre os custos. Para ele, a medida promove mais segurança jurídica, fortalece a transparência nas relações e valoriza os profissionais do segmento.
0: Termina agora o jornal Câmara dos Deputados, produzido pela Rádio Câmara, com trabalhos técnicos de Wellington Teles e apresentação de Val Monteiro e Luciana Vieira. Uma boa noite para você.
4: A Voz do Brasil está de volta na segunda-feira. Boa noite e bom fim de semana.

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4: Ariel B. Ariel B. Opa, tá na Atlântida, a rádio das nossas vidas. E a partir de agora tu vai ouvir o melhor do funk aqui na Atlântida. O maior programa de funk do sul do Brasil. Então já pega o teu celular, grava um vídeo ouvindo o programa e me marca lá no Insta, no arroba @OArielB. Vou estar contigo aqui nessa próxima hora, então me manda um direct com teu funk favorito, teu nome e a cidade que tu tá ouvindo. E agora chega de papo e bora pra música!

programa, esse promoção. Eu sou o Dora da nova geração.

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5: Tá curtindo? Então está ouvindo B de baile aqui na Atlântida, o melhor programa de funk do sul do Brasil. Eu sou Ariel B e tô contigo nessa noite. Quero saber de onde tu tá ouvindo. Me chama ali no direct, manda teu nome, tua cidade e o funk que não pode faltar no teu baile. E já aproveita, grava um story ouvindo o programa.

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0: Chamando o Pedro Sampaio.
1: Pedro Sampaio. Vai.
2: Chegando ao final de mais um B de Baile aqui na Atlântida, a rádio do planeta. Obrigado a todo mundo que ouviu, mandou mensagem, marcou lá nos stories e fortaleceu o programa. Lembra, B de Baile, de segunda a sábado, 10 da noite, o maior programa de funk do sul do Brasil. Eu sou o Ariel B e até a próxima. Valeu!

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2: Na Atlântida, Drop My Club. Quando o Fatboy Slim lançou Praise You em 1998, essa música já tinha tudo pra virar um clássico. Isso porque ela já era praticamente um clássico em sua versão original, mas ninguém imaginava que um clipe gravado praticamente sem nenhum orçamento, dirigido pelo Spike Jonze, um filmmaker americano, faria tanto sucesso. Um vídeo, uma galera dançando na porta do cinema sem nenhuma produção, parecendo até uma pegadinha, e acabou ganhando 3 prêmios no MTV Music Awards. Só que a genialidade, ela não tava só no vídeo. Essa música foi construída sobre um sample da cantora americana Camille Yabro e simplesmente colocou o Fatboy Slim entre os maiores nomes da música eletrônica. 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
13: Esse é o My Club aqui na Rede Atlântida, começando mais uma edição por aqui. Hoje com mais uma vez uma corolaria super especial por aqui. A galera da Beehive que assina a nossa edição e quem representa a Beehive por aqui é o DJ Marcos Deon. Chega mais, Deon, muito boa noite pra você, uma ótima sexta-feira. O que você preparou pra gente?
14: Salve, Mick, tudo bem? Estamos na área com mais um My Club by Beehive pra toda a Rede Atlântida. Boa noite pra todo mundo. E no programa de hoje vamos curtir um pouco do que rolou na parte 1 da comemoração dos 20 anos da Beehive, que aconteceu agora no sábado passado. A noite foi fortíssima, sold out, pista pulsando do início ao fim, como todo clubber gosta. Nessa noite tivemos as estreias de Beltrán e Abud, além dos retornos de Hatcher e Lookalike. E agora a gente revive um pouco desse evento histórico com a parte final da apresentação do Abud, artista que vem ganhando bastante destaque na cena, com sets intensos e bem envolventes.
13: Começou mais uma edição do My Club by Beehive aqui na Atlântida.
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0: Esse é o My Club by Beehive, chegando ao final de mais uma edição, com mais uma vez uma corredoria super especial, trazida aqui pelo DJ Marcos Deon, que representa Beehive todas as últimas sextas-feiras de cada mês aqui na Rede Atlântida. E hoje foi essa programação muito especial aqui pra gente celebrar mais um ano de Beehive, a primeira parte da celebração desses 20 anos, né, Deon?
1: Isso aí, essa foi a parte final do set de estreia do Abud na Colmeia, gravado então na parte 1 das comemorações dos 20 anos da Beehive, sábado passado. Um set com mixagens muito precisas, explorando aí as vertentes do house, deep tech e minimal, deixando a pista no ponto pro Beltran, que tocou logo depois. Se tu curtiu, fica ligado que em breve o set completo em áudio e vídeo vai estar disponível no canal da Bi lá no YouTube. E para saber de todas as novidades que vêm aí pela frente, acompanha a Beehive pelo Instagram, que é @beehive.br. É, a comemoração dos 20 anos só começou e eu aproveito aí para dar um spoiler. Nos próximos dias tem novidades para quem se interessa pelo universo do DJ.
0: Maravilha, ótimas notícias para a gente fechar essa nossa edição do My Club by Beehive. Mais uma vez, muito obrigado, Marcos Deon. Até a próxima e aquele abraço.
1: Dali, Miki, tamo junto. Valeu a parceria, obrigado aí a todo mundo pela sintonia e até o próximo My Club by Beehive.
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3: Estamos no ar, de volta com o ATL DJ Weekend para todo o sul do Brasil, aqui nas ondas da Rede Atlântida. A gente segue com uma hora de músicas. Eu sou @Guzanotto, vou te esperando por aqui a versão de The Clots para a faixa Neutron Dance.

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5: Vamos chegando para fechar com o último bloco, mais uma edição do ATL DJ Weekend para todo o sul do Brasil, aqui nas ondas da Rede Atlântida. Eu sou o Rolando Zanotto, muito obrigado pela sua parceria e pela sua companhia. Siga participando com a gente também no arroba ATL DJ Oficial. Bora começar mais uma horinha direto com a novidade de Tame Impala e a faixa Drácula.
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0: versus Max Styler com ABCDFU versus Body High na versão exclusiva do Ateli DJ pra gente fechar mais um bloco de sons e fechar essa edição. Muito obrigado pela sua companhia e pela sua parceria. A gente segue na programação da Atlântida de segunda a sexta e também online direto no arroba Ateli DJ Oficial. Uma ótima noite pra você. Muito obrigado pela sua parceria e companhia. Até mais.
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1: Valeu, valeu. É nóis.
3: Olha.

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1: Aí a esposa do mestre chega toda animada e diz:
2: ai, mestre, hoje eu quero namorar. Estou cheia de vontade.
1: E aí o mestre, cansado, depois subiu um monte o dia inteiro, pensa:
2: não posso decepcionar minha gafanhota.
1: Então ele toma dois Viagras. Pouco tempo depois a esposa entra no quarto e vê o lençol levantando, fazendo uma verdadeira barraca. 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A barraca fica ainda mais impressionante. E a esposa pergunta:
2: ai, mestre, amor, posso olhar por baixo do lençol?
1: E aí o mestre:
2: pode sim! Minha gafanhota safadinha, mestre, quer confusão!
1: Ela levanta o lençol e na mesma hora o lençol despenca. Sem entender nada, ela pergunta:
2: mestre, o que aconteceu?
3: Não acredito! Ele te reconheceu!
0: Que massa! 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

0: Olha só, o que tu vai ouvir agora é o resumo de tudo que nós fizemos de pior e melhor a semana aqui no Pretinho Básico.
1: O Castelhano volta de surpresa e encontra a mulher na cama com outro cara. Aí o Castelhano nem pergunta nada, já sacou o revólver. E o cara, pelo amor de Deus, faz alguma coisa. Olhou pra mulher e a mulher, querido, calma. Cara, quem é esse cara? Tu sabe quem é esse cara? Ele que pagou aquela nossa dívida antiga no banco.
2: Sério?
1: Sabe o nosso apartamento na praia? Foi ele que pagou também.
2: Sério?
1: Sabe o nosso carro novo?
2: Ah, vai me dizer que foi ele que pagou?
1: Sim, foi ele que pagou também. E aí? Olha, eu só queria que ele se tapasse pra não pegar de repente uma gripe.
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0: 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Quer levar uma facada?
1: Bom, o cara, ele entrou no bar e disse pro garçom: me vê três pães. Pois o garçom, pô, aqui é um bar, né? Não tem pão. E o cara foi lá e três socos na cara do garçom. E o garçom assim, ó, ah, que desgraçado, mano. Que cara desgraçado. Ele foi assim outro dia: me vê três pães. O garçom, não tem, isso aqui é um bar, não tem pão. Ele, tá, tá, tá. Três socos na cara do garçom. O garçom assim, ó, ah, não vai ficar assim. Agora não vai ficar assim. Sabe o que eu vou fazer? Eu vou garantir que vai ter pão quando ele voltar aqui. E aí o cara voltou no time: me vê três pães. Tem? E o garçom, tem, tem aqui. Três pães. E aí o cara pegou e mirou de novo: tá, tá, tá. Três socos na cara do garçom e falou aqui, ó: onde já se viu um bar com pão?
2: Tá bom.
1: É bom, é bom,
2: é bom. É bom, é bom.
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0: subindo, Gabriel.
1: Aí, mas subiu, hein, Jorge?
2: Subiu. Estão dizendo que tá 15 pés, terral.
1: E olha essa praia, que beleza.
2: Que beleza, que sereia, maravilha.

0: Olha só, o que tu vai ouvir agora é o resumo de tudo que nós fizemos de pior e melhor a semana aqui no Pretinho Básico. Quem levou a facada?
1: Lembrei do cara que entrou no bar e disse assim: quem aqui deu um soco no meu irmão? Aquele silêncio no bar, se levantou logo 2 metros da altura e disse: fui eu que dei um soco no teu irmão, porque esse que é rico, soco.
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2: E olha só a dúvida da Fran. Doutor, uma pessoa se furou no dedo por uma agulha utilizada para medicar um paciente. Esse paciente testou negativo no teste rápido para HIV. A pessoa que se furou precisa fazer uso da profilaxia pós-exposição ao HIV por 28 dias? Fran, então, a recomendação atual é a seguinte. Quando alguém se fura, tem que fazer um teste rápido no momento zero para ter certeza que a pessoa não tem o vírus HIV, porque se nesse caso ela tiver o vírus HIV, não foi por conta dessa perfuração, e aí ela precisa iniciar o tratamento com o infectologista. Agora, se ela fez o teste rápido, deu negativo, e vocês conseguiram fazer o teste rápido também na pessoa fonte, e o teste dessa pessoa, desse paciente é negativo, não precisaria usar a PEP, a profilaxia pós-exposição ao HIV. Então, essa profilaxia está indicada só se o paciente testar positivo, se você não conseguir testar o paciente, ou se ele não tem certeza do que ele fez aí nesses últimos 30 dias e eventualmente pode ter se exposto ao vírus HIV. Agora é importante lembrar também que esse paciente ou essa pessoa fonte precisaria ser testado também para hepatite B e hepatite C, que são duas formas de hepatite que também são transmitidas por acidentes do tipo pérfuro cortantes. Dúvidas? Escreve pra gente no arroba Jairo Bauer Oficial.
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0: Sobe, Gabriel.
1: A arma subiu, hein, Jorge?
0: Subiu. Estão dizendo que tá 15 pés, terral.
1: E olha essa praia, que beleza.
0: Que beleza, que sereia. Maravilha.

0: jogue melhor. Solitário, seu ficha não tá mais só.
1: Muito obrigado, Marco, por isso tudo. Meu amigo Gabriel, que maravilha.
0: É isso aí, compadre.
2: Vai nessa, que eu tô, Jorge. 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
3: Observatório Nacional, 11 horas, 59 minutos, 40 segundos. Observatório Nacional, 11 horas, 59 minutos, 50 segundos.
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11: Porra, nego! Esse programa aí é uma reprise, pô. Tu tem que saber isso. 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
12: Programa não recomendado para menores de 14 anos, meu irmão.
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14: Olá, muito boa tarde, amigo e amiga ligados na Atlântida. 1h05, estamos chegando com a primeira dose de Pretinho Básico desta semana, 24 de agosto de 2026. 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Muito boa tarde, Rodrigo Adams.
15: E aí, meu, tudo bem?
14: Tudo bem, meu parceiro. 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
15: E aí, meu jovem?
14: E aí, meu jovem?
15: Tranquilo?
14: É lindo. 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
15: Bom início de semana pra nós, Alexandre.
14: Bom início de semana pra nós, The Best Açaí, porque o melhor açaí é o do seu jeito em Florianópolis, com o casaco da Espírito Santo, querido, que não fala nem português direito. Está ele, Porazinho. Fala, Porã.
16: Olá, boa tarde, Alexandre e amigos da mesa. Sim, esse fala português, mas é português de Portugal.
14: Ah, isso sim.
16: Mas é, fala aí, português.
14: Cara. Boa, Porazinho.
16: É isso aí, cara.
14: 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Boa tarde, Rafael Gomes.
15: Fala, Alexandre, boa tarde.
14: Tudo bem contigo?
15: Tudo bem contigo.
14: Preocupado contigo.
15: Por quê?
14: Não sei, só pra não perder a...
15: Ué?
14: A manha de tipo, dizer que eu tô preocupado contigo, cara. Não
15: te preocupa comigo. Se eu tô bem, tu tem que estar bem.
14: Aí, tá certo. É como eu digo pro meu filho isso. Cara, não te preocupa. Se o pai estiver tranquilo, tu fica tranquilo. Agora, se o pai se apavorar, aí tu dá teu jeito.
15: É que nem quando era almoço, eu coloco o cinto.
14: É isso.
15: Quando ela bota o cinto, fudeu.
14: Vai dar alguma turbulência ou coisa parecida. Vamos destrinchar aqui esta volta de final de semana, 24 de agosto.
17: Vamos lá, Alexandre.
14: Como é que tá, mestre? Boa tarde.
17: Alexandre Drogrita, rapidamente. O Brink da Redenção. Adoro, mestre.
14: É mesmo?
17: Sim, mestre, passando o Brink, vieram uma galera, o mestre, o Brink te adora, o grupo, além do grupo RBS,
14: tu medita ali, né, mestre?
17: Com certeza, lá
14: na tua meditação.
17: Bem em frente ao Colégio Militar, Porã.
14: Certo.
17: Onde tem cachorros pra adoção.
14: Certo. Boa, legal.
17: Querizão?
14: Não, não, o meu já tá vindo.
17: Bem, isso é verdade, meu. Muito. Um beijo pra todo mundo que adora o
14: mestre. Que legal, mestre. Boa tarde, da pena. Como é que tá?
15: E aí, meu irmão?
14: Comentar os destaques aqui, meu irmão.
15: Destaques aí, né, meu irmão?
14: Fala, destaques aí do Pretinho Básico para Massas Romena, 40 anos. 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
15: Tá bonito, meu irmão.
14: Obrigado, meu irmão.
15: Tá bonito e o Porano, tão bonito, né, meu irmão?
14: Obrigado, muito obrigado, meu irmão.
15: Obrigado, meu irmão. Obrigado,
14: meu irmão. Hoje é dia da infância.
17: Pô, que legal.
14: E também é dia dos artistas. Olha aí, artista Jefferson. Boa tarde.
17: Boa tarde.
14: Tudo bem, maionese?
17: Ah, que saudade da música Velha Infância do Tribalista.
18: Já passou.
14: Isso, Velha Infância.
18: Já passou.
17: Eu não gosto de Tribalista.
18: Você, eu
14: canta
18: gosto.
14: Comigo.
18: Mas você a Velha Infância
14: é assim, um sonho pra mim. E quando eu não te vejo.
15: Eu gosto de Já Sei Namorar.
17: Já Sei Namorar.
15: Mas é que essa não tem a ver com a infância.
18: Já Sei Beijar.
17: Essa não tem a ver
18: com a infância. Até nem faz parte da infância mesmo, né, Porã?
14: Exatamente.
17: As crianças não podem namorar,
15: Porã. Porque eu tava falando do Tribalista e não
18: propriamente. Mas aqui hoje é dia da infância, não é dia dos Tribalistas.
17: Da Velha Infância.
15: Música. Tá, obrigado, de nada. Desculpa ter vindo ao programa.
17: Eu achei grosseiro.
15: A gente adora quando tu vem. A gente adora quando tu vem.
14: Mas é importante observar o andamento do programa.
15: Tá. Fala, bem, não maionese. Vou falar mais nada.
17: Acho triste. Ai. A desvalorização para com um dos grandes trios da MPB brasileira.
18: Não, mas ninguém tipo, desvalorizou. Cite
15: três trios.
17: Bacanas da MPB?
15: É.
17: Vamos lá.
14: Tribalistas.
17: Tribalistas.
14: Trio Parada Dura.
17: Trio Parada Dura.
18: RPM.
15: E... Não, RPM é quarteto.
18: É quarteto,
17: e o KLB. Ou o RZO.
14: Ah, não, mas aí a patifara é já, patifara.
15: É mais.
14: Crio. Por que que hoje é dia da infância, Rafael Gomes?
18: Porque é o dia da fundação da Unicef.
14: Legal.
18: O Fundo das Nações Unidas.
17: O dia das crianças.
14: Das crianças.
18: E tem aí o dia das crianças.
14: As criancinhas.
17: A Unicef, né, do Criança Esperança.
18: No céu tem
15: outro. E como é legal quando uma criança consegue ser criança, né, velho? Como ele tem todos os seus direitos garantidos, a sua proteção devida, né, cara? É muito importante.
14: Verdade,
18: Porã. Concordamos contigo.
14: Concordamos contigo. Nós somos a favor da infância. O Rafael Gomes, hoje também é dia dos artistas, por qual motivo?
18: Decreto 82.385.
17: De que ano?
18: 1978, regulamento dia dos artistas como o dia de hoje.
17: Contraditório. Tá errado. Contraditório isso aí, hein?
14: Por quê?
17: Porque em 78,
15: dia do artista negativo. Com o dia da infância.
17: Contraditório esse decreto, porque em 78 censurava os artistas.
14: Isso é verdade.
17: Isso é contraditório. É, isso é que nem na academia liberar Nutella. Não pode.
14: É verdade.
17: Então, só contraditório.
18: Pra... Tá, mas é que só pra
17: desculpa complementar. Desculpa falar, eu sou...
14: Não, tu já falou, deixa agora ele deixa complementar. Ele complementar.
18: É que hoje é o dia do nascimento do ator e diretor teatral João Caetano dos Santos, um dos grandes nomes
14: do
18: brasileiro. E este decreto homenageou o dia de hoje por conta dele.
14: Tá bem, muito obrigado, tá, Rafael Gomes. E aqui a gente já engata no Petinho Básico. Petinho Básico, hoje são dois. O Ronaldo.
15: Ronaldo.
14: E o Cotoco.
15: Olha aí.
14: Ronaldo e Cotoco são dois gatinhos, dois vira-latas de um ano e dois meses. Eles moram em Pisa, na Itália.
15: Olha aí.
14: Com os tutores Leonardo e Eduarda.
17: O Cotoco é autoexplicativo, né?
15: Não.
17: Esses gatos têm metade do rabo, cara.
15: Gato tem mais que nós. Uma vida de gato melhor... italiano mesmo.
14: É, né? Então, do lado da cafeteira italiana.
18: Só na lasanha.
14: Ali na cozinha italiana, com o fogão italiano.
18: Alexandre? Sim, eles estão na Itália.
14: Meu italiano tá viajando agora nesse momento.
18: Mateu.
15: Não, ele tá tomando banho.
18: O dele é o Meteu.
14: Que engraçado. Leroy! Leroy da Supra Pets, nutrição com propósito para o seu gato. Não, achei legal o Meteu mesmo. Tá M-E-T-E-O, Meteu.
18: Hoje é dia da grosseria no programa, então.
17: Olá, Porã.
14: Olá, Porã. Boa. Ouvinte aniversariante é Gabriel Felipe Nicoletti.
17: Parabéns,
14: cara. O Nicoletti, ele é de Blumenau. Será que ele é parente do nosso querido Irineu Nicoletti?
15: Quem sabe, querido?
14: Com certeza,
15: o seu é de Ilhota, né? Ele é de Ilhota, o Irineu Nicoletti, mas a família
18: Nicoletti. Terra da Lingerie.
15: Família Nicoletti. Gabriel Felipe, parabéns, motorista de aplicativo de Blumenau, fazendo 29 aninhos hoje.
18: Irineu,
15: parabéns,
18: Irineu tá bonito, vai ser papai agora.
15: Ah, que legal.
18: Parabéns, Irineu. Tá bonito.
15: É muito bom o programa dele, cara.
18: O parabéns é pro aniversariante, né? O Gabriel Felipe Nicoletti.
15: Mas é que eu lembrei do Irineu. Eu gosto mais do Irineu do que do Gabriel.
18: O programa mais baita é muito bom pra...
15: Muito bom.
18: Sargento Jules. Rafa Steinbach, Deus te proteja.
15: Ramonzinho,
18: beijo pra eles.
15: Tá bom.
18: Boa tarde, Ivan.
17: Olha só, tudo bom,
15: menino? Chegando cedo na segunda-feira, hein?
17: Graças a Deus, até o meio eu parei de beber, né,
18: Leandro? Eu ia dizer, tá sóbrio,
15: desculpa,
18: tu deu,
15: ele tá bem disposto, tá bacana, gostei.
17: Comecei a fazer academia nas ruas.
18: Cigarrinho,
15: isso aí.
18: Tá fazendo parkour nas ruas?
15: Só tô chateando. Academia das ruas,
17: né? Tô chateando só com uma coisinha
18: que aconteceu. Parkour é legal de fazer.
17: Chateando que o pessoal tá cortando grama domingo muito cedo. Ontem. Agora eu tava ali na gente, né, no soninho. 8:30 os caras cortando grama.
18: Tava às 8:30, não é cedo.
15: Não, só um pouquinho. Vamos combinar uma coisa. Vamos deixar combinar que domingo não é dia de cortar grama.
18: Mas o Alexandre tem que avisar o pessoal. Tem que avisar o pessoal também em Florianópolis. A cidade parou no fim de semana pro pessoal fazer umas obrinhas ali no.
15: Ah, mas daí não tem saída. Ou é dia de semana ou é fim de semana,
18: porra. Mas é que para tudo aí, Alexandre.
15: Deixa eu te dizer como é que seria. Porã, deixa eu te dizer como é que
18: madrugada.
19: Acontece. Ele só quer falar,
15: Porã. Deixa eu te dizer como é que teria que ser, Porã.
18: Pode falar, Alexandre.
15: Em Florianópolis, em Porto Alegre, em Nova York, Xangai. Em Miami, em onde fosse.
18: No Havaí.
15: De noite, depois que calmou o trânsito, aí tu vai fazer a manutenção. Ah, mas é escuro, bota holofote. Contrata holofote, tem dinheiro. Vai ter que pagar mais pro pessoal, mas igual não atrapalha a cidade. Onde já se viu, 7:30 da manhã, tu trancar uma pista da Avenida Ipiranga em Porto Alegre pra cortar grama? Tá errado!
17: Tá errado! São Paulo, tá errado. São Paulo, eles limpam as ruas de madrugada.
15: De madrugada, cara. Não tem como a cidade parar. Tá bom. Aí tem os nossos queridos garis, né? Galera que trabalha no Departamento Municipal de Limpeza Urbana, nossos queridos garis que tem que cuidar da vida deles. Então eles estão lá com o carrinho deles, a vassoura deles e o cone deles. É o que eles fazem? Eles
18: colocam um cone também. Cone
19: lá na casa da senhora. Ah, é que sempre só pra mim, né?
15: Mas ela vai lá. Ah, cara, que saco isso. Eu não tenho mais saco
18: pra
15: isso.
18: Com um cone na boca uma vez
15: que é apavorado. Não tem mais saco pra isso.
19: O cara tá falando
15: tudo. Tem mais saco pra isso.
19: Tu quer falar de droga.
15: É falta de
19: verão, velho, chato.
15: Espera comigo aqui.
19: Exato.
15: Não tem mais saco.
19: Tu tem razão, amarelo, Porã.
18: Que saco, velho. Que saco. Eu não tenho mais paciência pra isso.
19: Ou uma caverna com eco é a maior cara de pau da história.
18: Uma caverna com eco é a maior cara de pau da história.
15: Quando tu vier dar o teu discurso, Porazinho, eu vou fazer a mesma coisa contigo.
18: Ei,
15: deixa pra mim. Deixa comigo quando tu vier dar o teu discurso.
18: Sim, chegar.
15: Eu conheço bem. Não, você. Tu tá tudo certo.
18: Eu tô brincando.
17: Mas é lamentável. Um pai de três filhos de camisa e um papelão.
15: Porém, eu só tava tentando representar uma marca que passa por isso todos os dias na nossa cidade, mas tu não mora aqui, né? Tu tá cagando.
18: Ah, eu tentei falar
15: aqui. Rupert Grint é o aniversariante de hoje, fazendo 38 anos, ele é ator. Rupert Grint.
18: Ele é o cara do Harry Potter. Cara.
19: Ele mesmo.
18: Ele já entrou nos famosos agora.
15: Denilson, ex-jogador, 49 anos.
18: Denilson? Pô, tá bem, Denilson?
17: Ele vai estrear um problema.
19: Eu ainda tô vendo o Ruivinho ali. Ah, agora tá ali o Denilson.
18: Tá bem, Denilson?
15: Dave Chappelle, o comediante Dave Chappelle, fazendo 53 anos.
18: Olha aí.
17: Só craque. Maior de todos.
15: Andreas Kisser, guitarrista do Sepultura, fazendo 58.
18: Espetacular.
15: E o escritor Paulo Coelho, fazendo 79 anos hoje.
19: Legal também.
18: Maravilhoso.
19: Legal. Peraí, o quê, Bruno? Não gosto do Paulo Coelho.
15: Destaques do Pretinho Básico, homem quase paga R$500 por um filhote de dinossauro criado por inteligência artificial.
18: Ah,
15: tivemos
18: que não pagou.
15: Tivemos que explicar para um senhor que este vídeo que está na live é inteligência artificial. Por quê?
18: Porque um perfil não identificado compartilhou o seguinte: e um amigo do meu pai que quase comprou um filhote de dinossauro. Obviamente ele não quis se identificar porque ele ia cair num golpe e estava fazendo um pix de R$500 quando mostrou para um amigo seu: olha só o que eu vou comprar. Ele não acreditou, ele sabia que os dinossauros tinham sido extintos, mas ele acreditou que geneticamente foi possível criar pequenos clones. Isso, e que estes filhotes de Velociraptors.
19: Eu pensei que eram Pissarápolis.
18: Estavam à disposição para venda.
19: Foi por
18: R$500. Não, não
15: foi. Onde é isso, Gomes?
18: Não, provavelmente é interior de São Paulo. Mas a postagem não foi possível ser rastreada.
15: Identificado. Nós estamos ferrados, essa é a real. Nós não estamos ferrados por causa da inteligência artificial.

0: social. Não, nós estamos ferrados porque tem gente que cai nisso.
1: É da burrice natural, né?
0: É isso, a burrice natural.
2: É, tem da turma que esse vídeo aí do Stallone dando umas piruetas e
3: assim. Não é quente.
2: Exatamente.
3: Não é quente.
1: Não é Kentucky, aquele dele com 80 anos saltando no telhado.
2: Imagina como
1: é
2: que vai fazer. Tá louco, meu. O homem tá só. Ele tá bem, mas assim, não, né, gente?
3: Não tem como.
4: Eu acredito que ele faz um mafioso na série dele, o Tussa assim e tal, que é mais sentadinho. É tranquilo, não é mais um mercenário.
2: Tem como.
4: Cara. Eu acho que ele no auge não conseguiria fazer aquilo ali.
2: Talvez. Não botaram ele nem no Creed 3, velho. Pra ter uma ideia.
0: Não botaram?
2: Não.
0: Tá próximo mal, destaque, mulher que luta jiu-jitsu. Se defende de urso pardo durante um ataque.
5: Caitlin Lane, essa aí na foto, tava passeando com a Vesper, que é a sua cadela, às beiras de um riacho, quando se deparou com uma ursa maior nesse caso. Mas ela não tava vendo estrelas, Alexandre. Certo. Ela era quase real. E aí a ursa foi defender os seus filhotes e ela fez o que deve ser feito lá no Alasca. Uhum. De acordo com a autodefesa, quando tu vê um urso, tu precisa balançar muito os braços e gritar o mais alto possível para que o urso se intimide e ache que é um animal mais alto do que ele.
0: Mais perigoso que ele.
2: Não vem! Não vem!
5: Só que neste caso, como a ursa estava rodeada dos seus filhotes, ela não recuou. E não só isso, ela avançou na direção da cadela e da Caitlin. A cadela ladrou para a ursa, que por um breve momento se assustou.
0: Titubeou.
5: E aí nesse momento foi possível que a Caitlin subisse numa pedra. Quando a Caitlin sobe numa pedra, a ursa ela assusta de volta a cachorra desvia da ursa e a ursa vai na direção da Caitlin. E aí o ângulo dela, pelo fato de ela estar acima de uma pedra, faz com que ela conseguisse se defender de um jiu-jitsu. Porque quando tu, de acordo com
0: usando
5: ela...
0: Usando o jiu-jitsu.
5: O jiu-jitsu. Porque de acordo...
0: Eu luto jiu-jitsu.
5: De acordo
0: eu
5: vou com te ela, apagar. A posição do ângulo com a ursa abaixo dela fez com que fosse possível ela se defender usando as pernas com golpes de jiu-jitsu.
0: Certo.
5: Justiça. E aí, quando ela acerta o rosto da ursa, que conseguiu arranhar e bater, também tem essas imagens ali do ataque.
0: Não,
5: da...
0: tem um vídeo disso?
5: Não há vídeo, né? Porque...
0: Ah, ia ser demais.
5: Ela estava no meio da floresta, né?
4: Tu já viu o tamanho da cabeça de um urso?
0: É gigantesco.
4: E assim, ó...
0: Que coragem, essa mulher.
4: Não, desculpa, não é coragem. Então o urso tá vindo pra fazer pro urso. É das duas, uma. O outro vai.
0: É isso aí.
3: Outro não, mas tem razão. Agora a mulher chamou o urso pra guarda.
4: Então tu vem.
3: Cara, quem é que vai fazer isso, cara?
4: Não, mas tá no dia. O que tu ia fazer no dia?
3: Eu ia largar correndo.
0: Não, eu acho que ela não chamou. Não tem como chamar.
5: Nunca vai correr mais que um urso.
0: Ela montou.
4: Tem que correr mais que o cachorro, não é que o urso.
1: Não, mas ela seguiu as instruções. Seguiu as instruções, né? Tu tenta ficar maior que o urso.
0: Chamar o urso pra guarda não é uma boa.
3: Não é uma boa.
4: O lance é mandar o
3: Totó deitar
4: o cabelo.
3: No aperto?
4: Manda o Totó.
3: Não, nessa hora tu tem que estar com uma pistola.
4: Isso aí, o cara sempre o tiro.
0: Não pode matar o urso. Não pode.
3: Mesmo se ele vier te matar?
0: Mesmo se ele vier te matar.
3: Não, mas azar é o urso.
1: Não viu Yellowstone que não pode matar o urso, que dá problema.
4: Várias vezes mataram. E a colmeia queriam matar.
3: Mas lá o perigo não é os ursos.
1: Os a colmeia não ia atacar.
0: 1:21, vereador quer organizar swing dentro da prefeitura.
1: Qual é a cidade?
5: É em Mannheim.
0: Esse é o vereador?
5: Esse é o vereador. Mannheim, na Alemanha.
4: Tem que dar um pau nele.
0: Mas vereador,
5: o Julian Ferra tem 35 anos.
4: Ferra não.
5: E afirma que é o organizador de uma festa de swing, e não é dança nesse caso,
0: não.
5: No âmbito da prefeitura. De acordo com ele, a cidade de Mannheim, provavelmente não é assim que se pronuncia no meu sotaque alemão, peço perdão.
1: Não, tá ótimo teu alemão.
5: Mannheim.
0: É isso aí.
5: Ele disse que essa cidade já é conhecida por ser um dos maiores berços do nudismo na Europa.
0: Na Europa.
5: Consequentemente, poderia se tornar um polo swingueiro. Então, justamente para fomentar o turismo sexual, ele diz que seria importante para a cidade que realizasse uma festa privada dentro da prefeitura.
0: Olha só.
5: 50 pessoas já teriam confirmado presença.
0: Interessante.
5: Mas a prefeitura, inicialmente, através do seu diário oficial, mesmo sob mote do paraíso nudista, negou o pedido por falta de informações concretas, como como data.

0: sala específica.
1: Qual é
0: que... e relação do evento pretendido com o mandato político.
2: Vê que o problema não é nem fazer suruba, não tá organizado.
1: É isso, é isso.
3: Mas é um cara de visão esse vereador.
2: Ah, problema de 90% das coisas. Organização.
0: Já disse. É
2: organizadinho, todo
0: uma
2: bagunça.
0: Todo mundo transa.
2: É. Tem que ser bem conversado. Sim, é sim, não, mas não. E sempre de meia, né, Feta?
3: Porque ah, de meia. Essa é uma dica boa.
2: Pô, o fungo.
3: Pô, um dica negócio, boa, é. Pô, mas onde é que vocês estão indo?
2: Não.
0: Suruba, suruba
2: tem que ir. Onde é que tu vai, que não tem fungo?
3: Não, suruba. Se tem um lugar que eu não vou, é suruba. Isso aí eu lá. Garanto.
2: Agora, né, alemão? Agora.
3: Pensa comigo.
2: Suruba?
0: Não, sabe o
2: que tem que botar. Tem que estar de meia, cara.
0: Tu vai de meia, Rafinha?
3: Tá bem.
4: Sim, porque senão tu pisa no meia.
3: Tu as pedras vão brochar, na real. Tu tem que botar meia. Senão.
4: Vai brochar de qualquer jeito, sou casado.
0: Não, mas a tua unha.
2: Não, mas não meia, não. Olha a defesa, é a suposição
4: não,
2: aqui.
4: Não, não, eu entendi, mas assim, Poré já fica dizendo que eu faço isso, tu tá me botando essa água. Vamos fazer um programa mais sério hoje.
2: Tá, mas deixa
3: eu não. Hoje ele quer um programa sério.
4: Mas, tá bom. Hoje é segunda-feira, tu não quer piada.
2: Se nós seis viessem na suruba aqui.
3: Piada.
2: Exato. Vamos combinar, nós seis.
4: Não, eu não vou fazer suruba.
2: Tá, mas calma, seis solteiros.
3: Cara, já passei dessa.
4: É, o Poré agora ele só brinca.
3: Esse é o choque geracional do programa, sabe?
0: Tá, vai, Ivan, vai.
3: A gurizada mais nova quer essas loucurinhas. A gurizada mais velha não passou por isso. Não quer mais. Encheu o saco.
2: Mas olha, fica no charuto só olhando na piscina.
3: Não, eu prefiro não participar de forma alguma.
2: Fica no charuto só olhando. Não tá pro bumbum dos gurinhos. Isso aí, tá
0: vendo? Não tá pro bumbum dos gurinhos. Vai.
4: Dá umas orientações.
0: Vai ali pro Dindo. Mostra pro Dindo como é que é.
2: Fala, qual é a situação? Tu bota um chambrezinho de oncinha e tal. Nós seis e 18 moças e rapaz.
3: Tá ótimo pro momento, pro momento, não, a hora 1h24, tá de ótimo tamanho já.
0: Vamos avançar no programa.
3: Tá ótimo. Aliás, eu quero aproveitar aqui e começar a distribuir o material da mesa. Você que manda a sua participação pro Pretinho, pra pretinhobásico@atlantida.com.br. Muito café.
4: É, foda.
3: E aí o pó de café começa...
0: Cigarro, né?
3: Saliva grossa. Cigarro jamais, né? Por jamais fumaça pra dentro do organismo.
2: Tá fumando cigarro?
3: Nada, jamais.
4: Eu nunca vi ele fumar um cigarro.
3: Nunca vi ele fumar nada.
4: Cigarro jamais.
3: Rafinha, bota uma pra nós aí, então.
4: Queridos amigos do Pretinho, desde que começamos
3: a acompanhar vocês... Mas não é piada, né, Rafinha?
4: Tu já entendeu, vai atrapalhar também meu e-mail,
3: Porã. O Porã tá fim hoje, cara. O Porã tá fim hoje.
4: Alexandre.
3: Porra, tá fim. Sabe que botou essa camisa aí da. Bom, nem vou dizer de onde é.
2: Tá apertado.
3: Mas sabe que botou essa camisa, tá se sentindo, né, Porã?
4: Nem todo mundo surfa de manhã, nem todo mundo recebe bolinho, cafezinho das gurias no estúdio, Porã. Então, assim, a vida não é igual
2: pra mim. Isso não é sobre a tua camisa.
4: Isso não é sobre a camiseta, Porã. Desde que começamos a acompanhar vocês, nossos...
3: Amarelinho pro Porã. Amarelinho pro Porã.
4: Coisa linda.
3: Cara, depois tu não vem com o teu discursinho.
4: Cara, tu tem que aceitar, Porã.
0: Cara, o que aconteceu com o tio?
3: Ele tá.
0: Velho rebelde é
3: bom. Cara, tá ótimo o programa. Segue aí,
2: Rafinha. Valvento, de camisa.
4: Obrigado,
3: Bianca. Cara, eu tô curtindo, tá aqui com vocês, velho.
4: Fala que
3: né, gente... Não é que tu tá curtindo, tu trabalha aqui.
0: É.
3: Tipo assim.
0: Ah, não, isso aqui é trabalho.
3: É, Porã, é trabalho.
0: Aqui pra mim é curtição.
3: Ah, bom, que bom, Porazinho. Que bom, pra mim é trabalho.
0: Isso aqui é pulseira.
3: A partir do momento que tu for responsabilizar pelo resultado, é trabalho.
0: Ah, é verdade.
3: Vai, Rafinha.
0: Que bom que a gente é líder de audiência.
4: Não, eu não quero atrapalhar vocês, né? A Maria mandou esse e-mail, disse que tá nos acompanhando e tal. Meu namorado é fã de todos vocês, mas tem um carinho especial pelo Rafinha.
3: Aí, ó.
4: O grande mestre. Inclusive, ele faz uma imitação idêntica do Rafinha quando imita o mestre.
0: Olha aí.
4: Que legal. É, vocês provavelmente não têm ideia de quanto o programa está presente nas nossas conversas e no nosso dia a dia. Rafinha, não deixe que os cartões amarelos e vermelhos do Féter te apaguem. Você é um gigante, kkkk. Espero de coração que vocês continuem por muitos anos e levando essa energia, alegria e risadas para tantos ouvintes. E agora um pedido especial ao Rafinha. Se você puder encerrar a leitura deste e-mail dizendo: o Jorge adora o Wesley, o Jorge adora o Wesley, eu ficaria muito agradecida.
2: Eu vou fazer mais uma, só que...
4: O Jorge adora o Wesley.
0: O Jorge?
4: Jorge é com G, não, Jorge com J.
0: Desde Jorge.
4: Tenho certeza que ele vai guardar esse momento pra sempre. Um grande abraço de Erechim, com carinho, a nossa ouvinte Maria. Olha que amor.
3: Que amor.
0: Que legal.
3: Que idade
0: legal
3: tem a Maria, será?
4: Ela não falou, não, né? Falou. Mas é o marido, né?
3: Porque
4: ela
3: porque eu tenho daqui a pouquinho um e-mail de uma menina de 11 aninhos aqui. 11 anos mandando e-mail pro Pretinho.
4: Maria, não?
3: Não, não,
4: é Maria. Não, só uma menina mesmo.
0: Tânia.

0: É, inclusive menina... o nome a gente não vai dizer.
1: Não, não tem Tânia com 11 anos.
2: Ah, tem sim. É,
1: não. Tem.
0: Tânia até pode ter, mas é, Tânia não tem. É difícil mesmo. Vai, Porã, trabalha.
3: Olha aqui, Rafinha, tem um e-mail pra ti do Thiago de Blumenau, diz que é teu público.
2: Opa, abraço, Thiago, querido. Estaremos aí em Blumenau no final do ano.
0: Qual é a data?
2: Estaremos no final do ano.
1: Eu acho que é obrigado. 22 de novembro.
3: Tá legal. Presta atenção aqui, ô Rafinha, que é pra ti. Sou joalheiro de Blumenau. Uhum. Tenho uma proposta para o nosso carcereiro de gaiola.
2: Ele quer me dar o anel.
3: Rafinha, se quiser. Não é bem isso.
0: Ou quer comprar o teu?
2: Não, é. O meu não tá.
3: Fala, joinha. Se vocês prestarem atenção.
0: Tu quer que a gente preste atenção, é isso, Porã?
3: Se vocês prestarem
0: atenção,
3: o ouvinte, não é inimigo, eu sou apenas o porta-voz da audiência.
0: Ah, não, não, tranquilo, Porã. Mas quando tu vem interromper o meu raciocínio, que não é nem da audiência, é meu próprio raciocínio, eu não posso ficar puto. É isso, Porã?
3: Se precisar pedir desculpa, peço desculpa.
0: Não, cara, fica na tua consciência,
3: pelo
0: Porã.
3: Mal entendido.
2: A consciência já foi pesada, hoje não é mais, né, Porã?
1: O Porã é tia. Porã é tia. Hoje tá foda.
2: Não,
3: é.
0: Mas continua, Porã.
3: Eu sou o joalheiro de Blumenau. Tem uma proposta aqui para o nosso.
0: Tá, isso a gente já ouviu, Porã.
3: É que vocês não deixaram terminar. É, vem cá, Rafinha.
2: Mas se que ele
3: quiseres.
2: Faz vida,
3: Porã? Ele é joalheiro de Blumenau. Rafinha, se quiseres, eu posso fazer o teu anel. E isso não é sobre joias.
2: Tá bom, obrigado, querido. Tô legal.
3: Matou pelo cara. Chato. De Blumenau. Matou a piada na largada.
2: Ele a piada do cara.
3: Ah, ele já sabia que o cara era joalheiro.
2: Gomes, o que que
1: foi? Foda o pretinho, joalheiro. Qual a piada do cara de mim, rapaz? Só tem um do cara pra fazer.
2: Quis erguer o Rafinha, né?
0: Tá certo.
1: Ai, ai. Eu mostrar o quão genial ele tinha sido.
0: Rodrigo Adams, o que que tem pra nós aí?
2: Nem ele qual é o correto, Alexandre?
0: Qual é o correto?
2: Da sigla BIOD, é isso?
0: Ou BID?
2: Como é que tu fala na
0: nova? Do carro?
2: Isso.
0: Build Your Dreams?
2: Isso.
0: É BYD. ID.
2: Lá vamos nós. Já é o segundo programa que ouço o Féter corrigindo com tanta propriedade a pronúncia de...
0: BYD.
2: Que não pude deixar passar essa oportunidade. Féter faz questão de explicar que o correto é pronunciar...
0: BYD.
2: Falando o nome das letras em inglês. O problema é que na hora de pronunciar o D, ele mesmo se atrapalha.
0: Ah, é. Deve ser muito difícil de pronunciar D.
2: Em vez do som da letra D em inglês,
0: D,
2: ele faz um som que parece D. No fim das contas,
4: não tá bem esse ouvinte, hein?
2: Ah. É a ouvinte.
4: Ah, não tá bem a ouvinte.
2: O B-I-O-E, assim, D dele acaba virando B-I-O-D.
0: Certo.
2: Então, Féter, se é pra corrigir os outros, corrige direito. Brincadeiras à parte, eu gosto muito de todos vocês e adoro acompanhar o programa. Rafinha.
4: Fala, querido.
2: Faço parte do teu fã-clube da Austrália.
0: Olha aí, ó.
2: Me senti muito traída pela tua viagem pro Havaí. Espero que ano que vem o destino seja aqui.
4: Vou ir pra Austrália, eu acho.
2: Um beijo a todos.
4: Tem uma comunidade que tem me chamado.
2: Não, manda um beijo pra Kátia aqui.
0: Você é guru?
4: Sim.
0: Quero te sentar
4: não,
0: porrada.
4: Não, não. Eu sou amigo dos animais.
1: Não, o guru é muito melhor.
4: Manda vai, sai.
2: Beijo, Tati.
4: Tati.
2: Tati.
4: Tati.
2: Tati atolando. Vamos.
1: Que isso. Vocês já viram o vídeo do cara que dá um soco no canguru?
0: Vi.
1: O canguru vai atacar o cachorro do cara e o cara para aqui, chama o canguru pra trocação e dá um soco na boca.
3: Isso não é IA.
1: É real.
0: Não, não é. Isso não é. Isso é real.
1: É notícia no programa.
0: É uma loucura.
3: Verdade.
0: Oi, Ivan.
2: Fala, meu rei.
0: Olha o que eu tenho aqui, Ivan. Olha o que eu tenho aqui.
2: Arruma a caixa dessa aí.
0: Calma, Ivan. Calma. Não sei nem se eu vou te dar um. Tu quer uma caixa?
2: Ah, me dá o teu pãozinho de mel.
0: Calma. Segundo. 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
0: tá, queridos? Olha só, vou ler o e-mail da nossa menina de 11 anos. Onde é que tá? Tá aqui. Desabafo. Oi, pretinhos, tudo bem? Por favor, não me identifiquem. Ah, por isso que não veio o nome dela.
5: Oi, menina.
0: Eu tenho 11 anos e sou excluída na minha escola. Sabe aquela sensação de todo mundo tem um melhor amigo ou uma melhor amiga? Pois eu não conheço essa sensação. Queria contar que gosto muito de vocês, vocês sempre alegram o meu dia, me fazem rir e às vezes me fazem sorrir. Ah, não, pera um pouquinho, eu não tenho 11 anos.
1: Poxa vida.
0: Não errou ali, 21, 31, 41. Porque a pessoa que sabe a diferença entre sorrir e rir, ela é profunda.
5: É que pelo fato dela ser muito sozinha, ela deve ler bastante, Alexandre.
0: Ela então, é profunda, ela, essa menina.
5: Ela se expressa muito bem.
0: E ela porque já tá a risada, na sexta série, né? A risada, tu até consegue forçar. Uhum. O sorriso não. Tipo,
5: o sorriso é encantador.
0: Não, o sorriso não força o sorriso. A não ser que seja de tristeza. Mas aí tu dá aquela sorrisinha, né? Sabe aquela sorridinha?
1: É assim. A cara de gol contra.
0: Aham. Uhum. Mas achei bem interessante essa análise dela aqui. Eu não consigo rir e às vezes nem mesmo sorrir. E aí a gente consegue fazer ela sorrir. Mas bem, no que eu realmente queria falar, e se não for muito incômodo para o Alexandre, olha que querida, cara. Já que ele não gosta de e-mails longos, eu gostaria de contar uma curiosidade de algo que eu venho estudando, já que ninguém liga pra mim. Ah, não, peraí, cara.
1: Ah, isso é muito triste.
0: Vocês sabiam que as damas da noite, ou as águas-vivas negras que vivem na área, na zona abissal...
1: Essa eu não conheço.
0: Elas medem de 6 a 10 metros ao todo.
1: A dama da noite mede quanto?
0: A água-viva negra.
1: Quantos metros?
0: De 6 a 10 metros. Imagina, Rafinha, tu tem 1,5 metro praticamente.
5: 1,68 metros.
0: É, 18 centímetros a mais de 1,5 metro. Imagina tu dar de cara lá dentro da água com uma
1: dama da noite.
0: Uma dama da noite dessa, uma água viva de 10 metros.
5: Grandona. Ela não deu o nome dela.
0: Não deu o nomezinho, ela pede pra não dar.
5: Eu já vi melhor. Duas damas da noite falando, uma pra outra.
1: O que que elas falavam?
0: O que que elas falaram no e-mail da nossa ouvinte de 11 anos?
5: Vamos queimar um surfista que tá dentro da água.
1: Foi o que veio. Não, mas foi mais. Não, foi levinho.
3: Foi bom.
1: Tu pensou coisa pior, eu sei que tu pensou.
5: Nós somos os melhores amigos dela. Fala pra ela vir visitar a rádio.
0: Isso, vem visitar a rádio.
5: Vem assistir o programa. Pra contar pra todo mundo que a gente é melhor amigo
0: dela. Boa. Achei legal. Achei legal. Tá convidada. Pede pro pai, pra mãe, pra avó, pro tio, pro Dindo, pra Dinda te trazer aqui na Atlântida pra tu nos conhecer. A gente quer te conhecer também.
1: Vem dirigindo também.
5: Ela não dirige o idiota.
0: Cala a boca, ela tem 11 anos.
1: E daí?
0: Pede o quê? Eu
1: não dirigia com 11 anos.
0: Era outro tempo.
5: Ah, ele deu um excelente argumento.
0: Era outro tempo.
5: O Porã também dirigia.
0: Não era na rua. Jamais dirigi na rua.
5: Tarde. Meu pai jamais permitia.
1: Dirigia dentro de casa.
5: Estacionamento do mercado, né?
1: Que casa grande que tu dito, era rico.
0: Não, cara. Eu tô dizendo que era dentro do estacionamento, dentro da garagem. Bota o carro pra frente, bota o carro
5: na
0: pra fora.
5: Na Paraguaçu,
0: o carro pra mim. Bota o Fuca pra dentro, bota o Fuca pra fora. Vai lá, liga o carro pro pai.
1: Não,
0: o
1: Rafinha me deu carona no verão com a filha dele dirigindo. Muito bom.
5: Mas é na praia,
0: não,
5: na
0: mas não
5: praia
0: era filha dele daí.
5: Era sim.
1: Não, era ela mesmo.
0: fora.
5: Na Lívia tá de
0: não, na praia aí. Não pode.
1: Vamos comer um peixe, tomar
0: não,
1: uma
0: olha só, não. Na praia não pode.
5: Nas paralelas, não nas principais, né, Fê? Tá louco.
0: Não, não pode, cara. Não pode.
1: Mas é só quando ele se mama, ele ajuda a fazer as margens.
5: É, porque daí ela tá sóbria.
1: Isso, a criança não bebe.
0: Cara, pra dirigir no Brasil é 18 anos,
1: né? O quê?
0: Com habilitação,
5: tem né? Tem razão.
1: Não, mas lá na praia pode.
0: Não, na praia não pode.
1: Pode sim, na praia tudo pode. Praia é tranquilo.

0: nunca vou esquecer uma vez a minha avó e a... Não vou falar.
1: Porque o Porã vai estragar
0: não,
1: teu raciocínio.
0: Exatamente, não vou falar porque eu vou ser interrompido, você pula.
2: Tua avó tinha idade pra dirigir.
0: É que aí é que tá. Eu saí com a minha tia no carro dela e a minha avó. E aí lá pelas tantas a minha tia falou assim: quer dirigir? Eu tinha 12 anos. Eu falei: quero. E a minha avó falou: se tu for dirigir, eu vou descer e voltar pra casa a pé. Eu falei: bom, então tá, se a avó tá metendo essa pressão, não vou dirigir. Por quê? Porque a avó sabia que não era certo uma criança de 12 anos dirigir.
1: Experiência dos mais velhos.
0: É isso.
3: Ah, os anos 50 eram assim, né?
0: Não, isso era nos anos 70.
3: Sério?
0: Não, 80 já. Com 12 anos era 79. Putz, 1979.
3: Tá ano bom, hein?
0: Ano lindo, ano maravilhoso.
2: Vocês estavam perto de casa?
0: Tava perto de casa, foi rapidinho, a avó voltou rapidinho.
1: Voltou fazendo um Cooper.
2: Não deu nem pra suar.
0: Oi, Ivan, tem uma piada pra nós aí, Ivan?
3: Segunda-feira eu posso contar uma piada?
0: Tu pode. Oh,
3: obrigado, meu irmão, tu é o cara. Tô bem com o homem aqui, o homem tá bonito.
0: Que tu não tem muito conteúdo, então vai na piada direto.
3: Não. Como eu não tenho conteúdo? Me pergunta o que tu quiser que eu te respondo. Se não tem conteúdo, é grosseria comigo.
0: É.
3: Eu sou um cara letrado, um cara vivido,
0: tá,
3: tô lendo.
0: Apesar de analfabeto.
3: Eu tô lendo, sabe o que? Gabriel Garcia Marques.
0: Tá brincando.
3: Tá lendo, sem analfabeto. Solidão, eu aprendi a ler. Aí não posso aprender uma coisa nova.
0: Não, pode.
3: Tu aprendeu.
0: Aprendo uma coisa nova todos os dias.
3: Tu aprendeu a fazer rádio comercial e tá tudo bem. Tu não fazia, hoje tu faz.
1: Eu faço rádio comercial há 20 anos, cara.
0: Mas aprendeu.
3: Claro. E eu não li antes, eu não li.
2: E tu tá aí há um aninho só, né?
3: E aprendi a ler e faço até rádio comercial.
0: Não, eu acho bonito, o teu depoimento é bonito e é inspirador, que mais pessoas se inspirem no teu depoimento, passem a querer ler, querer aprender, querer saber mais sobre as coisas.
3: Todo mundo tem que ler, entendeu? Ah, eu sou cego, não tem problema.
0: Tem audiobook
3: pra quem é cego. Foi Braille é difícil. Tentei uma vez, dificílimo.
2: É muito ponto final.
3: Muito, muito. Eu tinha um amigo meu que estava lendo uma vez um filme de terror, lendo um livro de terror.
0: Certo.
3: E ele era seguinte, ele falou só assim:
1: tem Braille gago?
3: Não. Muito difícil. Muito
0: perto da hélice.
3: Erradíssimo. Engraçadíssimo.
0: Com esse frio, uma ventania.
3: Piano tem Braille.
1: Pai é cego, sabe?
4: É piada, velho.
3: Não, só um pouquinho. Ele me xingou que eu não tenho conteúdo. Eu tenho conteúdo. Você quer que inventou o piano?
0: Quem?
3: Uma pessoa.
1: Ah, para.
0: Uma pessoa. A resposta foi maravilhosa.
2: Que errado.
0: É o Persson. Pianos, né? Isso. Olha, porra, veio bem, hein? É, mas pouca gente pegou.
3: Porém,
0: é mesmo. Para poucos.
3: Porém, eu tô ansioso pra ver o Porã sábado.
0: Onde é que tu vai sábado ver o Porã?
3: Floripa.
0: Tu vai estar em Floripa sábado?
3: Tu vem pra Floripa. Por quê? Porque tem show lá, meu.
0: É mesmo? Ah, é? Em Floripa? Onde vai ser?
3: Floripa Comedy Club, no dia do Djavan.
0: Ah, legal.
3: Tem o Djavan.
0: Que dia?
3: 29. 29 de
0: sábado, 29.
3: Sábado é 29. Tem o.
1: Eu, a cara do Rafinha.
3: Eu vou contar a piada, não vou atrapalhar.
2: O piano foi inventado pelo italiano Bartolomeo Cristofori.
3: Isso aí, que o Bartolomeo é?
4: É uma pessoa.
0: Uma pessoa.
2: É. 1700, trabalhava na corte dos Médici.
3: Foi um cachorro?
2: Em Florença, né?
0: Demais.
3: Foi um gato?
1: Não.
3: Foi um tigre? Foi o quê?
0: Uma pessoa.
3: Eu tenho conteúdo.
0: Ivan?
3: Sabe quem é que descobriu? Sabe o que o Américo Vespúcio fez? Américo Vespúcio. Grande navegador. Descobriu as Índias.
0: Uhum.
3: Eu vou ler a piada pra tu não ficar nervoso.
0: Eu não tô nervoso. Tu nunca me viu nervoso e é bem provável que tu não me veja nervoso. Deixa eu te falar uma coisa.
3: O Ari Fontoura.
0: Eu quero te ajudar com o serviço do teu show sábado.
1: Deve estar vendendo
0: horrores.
3: Então
0: aproveita e fala.
3: Arroba o Gordo Léo, vai lá que tem Ivan, Palhaço Maionese e Gordo Léo no Floripa Comedy. Não vá no Djavan, ele já é milionário.
0: Ah, tem Djavan no mesmo dia?
3: Ah, mas no meu
0: público. Tem na Arena Ó.
3: Mas vou falar a verdade. Quem gosta do Ivan não ouve Djavan.
0: Não ouve. As coisas não são
2: quem
0: assim.
2: Quem vai no Ivan é porque não vai no Djavan.
3: Exatamente, ou vai nos dois. Sim.
0: Tá, mas enfim.
3: O Ari Fontoura. Grande ator, tá vivo, bem?
0: Tá vivo, bem, claro.
3: Se juntou ao Bill Gates.
0: Tá.
3: E ao Tony Ramos.
0: Tá.
3: Os três criaram um produto. Qual o nome do produto?

0: Gates, Tony Ramos, qual é o primeiro?
1: Ari Fontoura.
0: Ari Fontoura.
2: Arigato.
3: Não!
0: Peraí, cara. Bill?
2: Mais um pouquinho.
3: Não, pera.
0: Tony? Bill?
3: E Bill e Tony?
0: Biotônico Fontoura! Biotônico Fontoura! Ah, moleque!
3: Eu prometi pra ti hoje, meu jovem!
0: Parabéns!
3: Pelo dia em vez do coração,
0: bora! Parabéns!
3: 6 horas eu volto!
0: Tá te esperando!
3: Foi pra mim às 6 horas!
2: Como é que sabe que ele é peludinho?
3: Eu tô falando do Brusão. Por que você pensa malícia? Para com isso. As crianças gostam, Sani. Tem que ser mais jovial. Eu penso. Parei de falar palavrão no programa.
0: Quando?
3: Hoje
0: eu disse de sexta.
3: Hoje eu não falei um palavrão no programa. Falei palavrão?
0: Não, nem. Eu não, mas usou um conteúdinho aí meio duvidoso pra crianças.
3: Qual, Américo Vespúcio?
0: Não.
2: Falou de Dama da Noite.
3: Soroba.
0: É. Tá. Não, mas a Dama da Noite já passou.
4: Foi a menina que falou.
0: É. Já passou. 18 minutos pelas 2 da tarde. Olha só, tem um e-mail aqui sobre multas. Multas não ensinam. Diz o nosso ouvinte Ricardo, motorista de aplicativo de São José, Santa Catarina.
1: Tô com ele.
0: Salve, bebês. Bebês? Gostei do bebê. Recentemente, o Alexandre falou que numa blitz, um carro de pipoqueiro foi preso. Pois bem, sou motorista de aplicativo e levei uma multa por causa da plaquinha luminosa da Uber, porque não pode usar 5 pontos na CNH e R$195 idos para o espaço. Isso afeta muito minha renda, já que só faço R$250 por dia. Tenho problema de saúde e não posso trabalhar mais do que já faço, que são 10 horas por dia. Já fui motorista de ambulância e, pasmem, já recebi multa na ambulância na rua do hospital e tive que pagar. Dei 10 anos de aula em autoescola e afirmo que o Código Brasileiro de Trânsito tem que mudar. Ele está ultrapassado e trânsito tem que ser matéria escolar. Eles poderiam dar uma advertência para ajudar a pessoa a se regularizar antes de multar. Mas no Brasil se pune quem é de bem, já que a maioria das blitz são entre 7 e 8 da manhã. Ou também às 17 e 18, no fim de tarde. Desculpem o e-mail longo. Fetter, sou teu público. Abraço, Ricardo, motora de aplicativo São José. Valeu aí, Ricardo. Mas é que se a gente para e entra nessa piscina, se a gente resolve entrar nessa piscina para começar a tirar de dentro dela tudo que está errado, tudo que está defasado, tudo que está em desacordo com o que a gente imagina ser o certo nos dias de hoje, cara, a gente vai perder muita energia.
2: Eu só acho que criança tem que estudar e brincar, velho. Depois o papo vai ser trânsito.
0: Tô contigo.
2: Assim, porque ela não tem nenhuma consciência formada e nem um pensamento assim de cognitivo, cara, para entender o que é o trânsito.
0: Mas
2: de verdade.
0: Pode
2: acho que cada
0: ser,
2: coisa no seu tempo.
0: Pode ser, uma disciplina ali a partir da 8ª série, cara, porque no ano que vem a pessoa vai fazer
2: beleza, mas
0: 17 anos, 18 anos.
2: Aí entendeu? Já é um adolescente, né? Tá em fase de formação.
1: Aí
2: e tal.
1: Leva pra quilômetro de arrancada. Adolescente.
2: Não, mas
5: a criança tem algumas aulas, até que criança daqui a pouco, quando vê o pai e a mãe sem cinto, cobra que o pai
0: exato,
5: e a mãe
0: exato, exato.
2: Mas é que daí tem maneira de tu falar.
0: É de forma educativa mesmo pra vida, isso, entende, cara? Isso. Muito mais do que tu vai usar seno, cosseno e tangente.
2: A Fundação Tia Gonzaga trabalhava desse jeito aí, de maneira lúdica com as crianças. Isso ok. Aí beleza, mas ensinar na escola, aí eu já paro e penso, até porque criança, por exemplo, ela não tem uma visão tridimensional formada já no arrancar da ali, entre, vamos dizer, entre 5 e 10 anos, isso ela vai aprimorando, a gente sabe que é assim.
3: Mas é um discórdia, Diego.
0: Cara, aprender a atravessar na faixa, aprender que
2: sinal
0: vermelho, verde, amarelo, isso, dar mão pro adulto, isso. Eu acho que tem maneiras de inserir.
2: Bom,
0: sim.
2: Aí beleza.
0: Ainda que não dê pra discordar de ti, que sim, criança tem que brincar.
2: É que ela, nesse aspecto, assim, quando a gente fala de trânsito, ela faz justamente isso que tu falou. Ela vai daqui a pouco atravessar na faixa, vai dar a mão pra um adulto, né? Mas ela. Carro, eu acho que ela tem que saber isso que o Gomes falou. Tem que usar o cinto, cobrar do pai e da mãe, porque vão combinar. Qual é o pai e mãe também que gosta de daqui a pouco tomar uma regra do filho, né? E mudou muito, né, meu? Hoje é automático, a gente entrou no carro.
4: Claro. Mas não é bem assim. Sabe que não é bem assim, né? Tem várias multas que são por falta do uso de cinto nas BRs, cara. É. Que agora tem. tem aqueles radares que conseguem enxergar se tá mexendo no celular ou sem cinto, e tem muita multa ainda por falta do uso do cinto.
0: Aí o cara não usa porque não quer. Ele não usa porque não quer usar.
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0: Porque ele esqueceu de botar o... Não, ele não usa porque ele não quer.
1: Os carros gritam pra tu botar o cinto.
2: Exatamente. É. Tem os carros que nem arrancam, né? Se não tá de cinto, né?
0: Exatamente.
2: Carros mais novos.
1: E as crianças têm que cuidar. O pai pega o carro domingo, pega um latão pra comprar carne. Aí eu chamo atenção, o filho chama atenção.
3: Claro. Não, eu acho que...
0: Como é que é?
3: A criança tem que aprender. Desculpa,
1: quantas vezes você saiu pra comprar carne no domingo?
2: Com um latão na mão.
1: Claro. É, teu filho chama teu pai. Latão dirigir não dá.
3: E traz só
1: a maneira de educar, entendeu?
3: Tá certo o filho.
1: E traz coraçãozinho.
0: Não leva o filho.
1: Claro, também tem isso.
3: Pai, esqueceu do crio.
1: Eu quero ir tomando meu latão.
3: Eu acho que é legal, já de 6 anos tu já ensinar nas escolas coisa de trânsito. É bom. Porque se tu já ensinar a dirigir, tu evita os manetas lá na frente. Pensa assim, se tem 6 aninhos, tu já ensina a dirigir. Ó, freio de mão, baliza, de jovem tu aprende?
0: Não, não, acho que não.
3: Quando
0: acho
3: fizer
0: que
3: não é 18, já passa de primeira.
0: Não, acho que não é por aí, acho que não é por aí.
3: Tudo é coisa.
0: Não é por aí, não é por aí.
3: Como não?
0: Acho que não é esse o conteúdo, não é esse o conteúdo. Acho que o carro é depois, lá na frente. É comportamento no trânsito enquanto pedestre.
1: Então, Ivan, que foi? Esse é um carro choque, já aprendi ali um pouquinho, as crianças podem dirigir.
3: Isso, outro choque é legal demais.
0: Rápido, show do intervalo, a gente vai quebrar os pratos aqui e já volta.
3: Tio Mael.
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9: 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Porra, nego, já tinha escutado esse merchan, né? Claro, pô, isso aqui é uma reprise, nego, te liga!
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9: Estamos de volta com o Pretinho Básico, 5 minutos para as 2 da tarde. Eu já dei um tapa com o Rafinha. Salve, gurizada! Passo aqui para registrar que sou ouvinte assíduo de vocês desde 2007. Eu fui daqueles que me migrei todo e sigo assim desde então. Neste meu primeiro e-mail, eu quero relatar um fato que ocorreu anos atrás no futebol que vocês jogavam nas terças-feiras aqui na HD.
16: Ah, faz tempo. Hein?
9: Eu jogando contra o time de vocês, o pequeno Rafael. Rafinha Menegas foi tentar receber uma bola. Eu fui me antecipar do Fofura de souvenir pra roubar a bola e sem querer acabei dando um tapa forte no peito dele. Ele virou-se para mim, olhou fixamente com seus olhos cor de amarelo cirrose.
16: Mel, né?
9: E naquele momento, meu Deus, o mini touro vai me cagar a pau, aquele baixinho entroncado. E o que foi que ele disse? Foi nada, irmão, segue o baile.
16: Que
9: parece que eu tô vendo com aquela marra toda jogando bola.
16: Não, futebol a gente transforma.
9: Ali, foi exatamente ali que o mestre começava a dar sinais de sua sabedoria.
11: É verdade, gafanhoto.
9: Esperei uma bota dele o jogo inteiro e não veio. Que homem humilde, senhores. Fetter, desculpa o e-mail longo, tudo a bota. Eu dou, cara.
11: É.
9: Futebol é futebol. E Rafinha, sou teu público, meu bruxo. bruxo.
17: Obrigado, bruxo.
9: Eu também tenho 1,67m. Dizer que tu tem mais que isso é caô. Saudade, grande abraço, Diego Becker, o tamboreiro.
16: Valeu aí, Diego. Faz tempo, né?
9: Faz tempo.
16: Saudade dessa bolinha.
17: Tu lembra do tamboreiro?
16: Não.
17: Lembra disso?
16: Não? Não lembro. Vai, a gente jogava com uma galera sempre, toda
17: hora. Até eu joguei essa bolinha uns
16: dois anos. Claro, jogou bastante tempo aí.

0: todo mundo.
1: Essa bolinha era uma instituição que tinha.
0: Puta, era esperar a terça pra jogar essa bola.
1: Na segunda-feira o cara já acordava diferente, porque amanhã tinha joguinho.
0: Bora amanhã então, bora amanhã. Não, tinha uma outra coisa que você postava, que eu achava do caralho. Eu dizia, pá, olha que triste, louco jogando. Aí quando eu entrei na rádio, ou era super terça ou terça nobre?
1: Terça nobre.
0: Terça nobre, era muito legal.
1: Era nossa terça nobre e o nome do time era Real Madriga.
0: Jogava com a terceira camiseta do Real Madrid, aquela laranja, sabe?
1: Sim. Laranja meio rosa.
0: É, isso aí.
1: Era demais. Vamos abrir a votação para craque do episódio, Rafael Gomes. Por favor, pode votar.
2: Ah, eu vou votar no Ivan.
1: Porque
2: o Ivan fez bons comentários sobre a Dama da Noite ali. Eu gostei bastante dele.
3: Muitíssimo obrigado.
1: Não, ele pegou Rafael. Muito porque ele não fez nenhum comentário sobre a Dama da Noite.
2: Ele fez.
1: Fez?
3: É. Depois eu explico.
1: Tá bem. E tu, Ivan, vai votar em quem?
3: Olha, eu vou votar na tua pessoa.
1: Vai votar na minha pessoa, por quê?
3: Fui muito caridoso com a minha. Apesar de ter desmerecido a minha inteligência, eu provei aqui que pra mais ver que eu sou um cara inteligente.
0: Ele não te deu pão de mel, hein, velho?
1: Eu vou te dar agora, então. Ó, pão de mel pra ti.
3: Viu? Eu sou bom.
1: Vou te dar um pãozinho de mel da Zezé. Pode levar esse pãozinho de mel da Zezé.
3: Levar agora pra mãe.
1: Ia ser o meu almoço, mas eu tô abrindo mão do meu almoço pra ti.
3: Tô passando dificuldade.
1: Não, não, faço questão. Não vou passar dificuldade. Eu estou abrindo mão do meu almoço pra que tu comas.
3: Fazes bem, tu tá bonito, tá esbelto, hein? Tens meu voto, minha mãezinha te mandou um beijo.
1: É mesmo, manda outro carinhoso beijo pra tua mãezinha.
3: Mandar no ouvido esquerdo que o direito dela tá ruim.
1: É?
0: Tá zunindo?
1: E a perninha dela, conseguiam botar outra ou não?
3: Estamos só pelo quinto dedo.
1: Como assim, estão montando?
3: Estamos um Lego.
1: Como assim?
3: Um Lego. A véia tá difícil.
1: Estão montando tipo Lego.
3: Pô, caríssimo, caríssimo.
1: O dedinho mais caro de tudo.
3: Porra!
1: Sim, porque as pessoas não dão importância, mas a importância do dedinho, minguinho, do dedo, do pé.
3: Eu só caí.
1: É muito importante. Se tu não tiver o dedinho, minguinho do pé, tu não tem equilíbrio, é sério, cara.
0: Pode ser.
2: Não, não tem um jeito que o Minguinho nem toca no chão.
0: Não. Não, tem ele, tu vai andar em itálico.
3: Assim. Isso, tu vai andar isso.
0: Ah, só vai, o pé é um cacetinho, né?
1: Vai votar em quem, Adams?
0: Vou votar no Ivan, porque ele veio sóbrio.
1: Dois votos para o Ivan. Rafinha, vai votar em quem, mano?
0: Voto de solidariedade, é o Porã, que veio mal, brabo, sem muita vontade.
1: Ele veio mal, e eu concordo, e tu vai votar nele.
0: Eu preciso que ele esteja melhor, né? A gente conta com essa galera de Santa Catarina, né, Porã?
1: Também. E tu, Porã, vai votar em quem, Porã?
4: Eu vou votar no Ivan também. Acho que o Ivan fez um bom programa. Foi um ótimo programa.
3: Obrigado, Porã.
4: Parabéns.
2: E sexta-feira o Pretinho Básico está em Novo Hamburgo.
4: Olha aí.
1: Como assim?
2: Sexta-feira tem show do Pretinho.
3: Ah, entendi. Olha o cagaço dele, a
1: 1:06. Combine comigo antes.
2: Não, tem show do Pretinho no Boteco Comedy em Novo Hamburgo.
1: Aí sim. E sábado tu vai estar em Floripa.
3: Sábado eu tô em Floripa.
1: E sexta em Novo Hamburgo.
3: Não, ou seja, eu tô na sexta. Tem que ver a escalação do time de sexta, que
1: é
3: rotativo, né?
1: Tá, entendi, é rotativo, ok. O Pretinho vai estar, se tu vai estar ou não é detalhe.
2: O Pretinho estará lá.
1: Muito bem, vamos ficando por aqui, eu também voto no Ivan. Ivan ganhou meu voto ali, eu gostei da atitude em dizer, não, eu não sou burro, eu não sou iletrado, eu sou inteligente, eu sou letrado, gostei.
4: Aí, aprendeu a ler,
1: gostei,
4: né?
1: Gostei, aprendeu a ler por si só, foi lá e tá lendo agora 100 anos de solidão.
3: Isso aí, se você é uma pessoa que tem idade e não estuda, estude, nunca é tarde para iniciar nos estudos.
1: Dá perfeito, Ivan, perfeito, leva mais ainda o meu voto agora depois dessa.
3: Eu sou a favor da educação.
1: E vou te dizer mais, eu tinha outro pão de mel aqui pro meu almoço, eu vou te dar os dois.
0: Olha aí.
1: Aí, ó. Vai levar os dois. Esse aqui fora do ar, eu te dou depois. Pretinho, fica por aqui. A gente combina de estar contigo de novo logo mais às 6 da tarde. Por favor, esteja conosco. A gente gosta muito de te ter na nossa audiência. Um abraço, boa tarde. Pra ti não, Porã. Tchau.
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1: Estamos no ar com a melhor vibe do FM para começar a tarde de músicas com a trilha sonora oficial do seu final de semana aqui nas ondas da Rede Atlântida. Eu sou arroba Gu Zanotto, muito prazer, muito obrigado pela sua companhia e parceria. Muito bom estar com você por aqui. E este é o ATL DJ Weekend, a festa oficial da Rede Atlântida, trazendo muita música pra gente tocar, muita energia positiva aqui na tarde. Pra participar com a gente, arroba ATL DJ Oficial no Insta, pra começar de músicas, versão remix pra faixa Por Supuesto.
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Girl, pra gente fechar mais um bloco de músicas do Ateri DJ aqui nas ondas da Rede Atlântida. Muita sonzeira por aqui pra gente fechar a tarde de sábado. Pra você conferir o nosso playlist na íntegra, @ateridjoficial é o nosso Insta. Eu sou @gozanoto, vou fechando de músicas por aqui. Estarei de volta logo mais na madrugada com o Ateri DJ Weekend, fazendo a festa aqui nas noites da Atlântida. E por aqui eu vou chegando pra gente fechar de músicas. Sonzeira de Silva Bumpa com On Tonight. Um ótimo início de final de semana pra você e até mais.

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2: E olha só a dúvida da Suelen. Doutor, quando eu me sento no computador para trabalhar, acabo ficando curvada. Isso pode ter alguma consequência para minha saúde? Suelen, pode sim. Além das consequências ortopédicas, dor, desconforto, sobrecargas, que podem eventualmente comprometer a sua saúde, um novo estudo da Universidade McGill, no Canadá, mostra que a postura corporal também pode influenciar, sutilmente, é verdade, mas pode influenciar tanto no estado emocional quanto na capacidade de tomar decisões. No estudo de laboratório, os participantes que estavam sentados de uma forma ereta relataram sentimentos mais positivos e tiveram um desempenho melhor em tarefas envolvendo risco e recompensa em comparação àqueles que ficaram encurvados. Ou seja, a postura com que você se senta no seu ambiente de trabalho, no seu dia a dia, poderia ter um impacto tanto na sua saúde ortopédica como também na tomada de decisões. É um estudo pequeno, mas ele mostra o poder da ergonomia, o quanto é importante você ter uma posição de trabalho adequada. Dúvidas? Escreve pra gente no arroba Jairo Bauer Oficial.
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4: Na Atlântida, Drop My Club. No início dos anos 2000, a disco music voltava a aparecer na música eletrônica depois de ficar anos com pouca evidência, né? Deixado meio de lado. Foi quando o Superfunk lançou Lucky Star, que além do groove, tinha um vocal de uma das vozes mais marcantes da música eletrônica, Ron Carroll. Essa música virou um clássico e acabou ajudando demais a abrir um caminho para aquela onda de house com influência disco que dominou boa parte dos anos 2000 e que mais tarde voltaria ainda com mais força nas mãos de artistas como Purple Disco Machine.

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2: E olha só a dúvida da Sueli. Doutor, quando eu me sento no computador para trabalhar, acabo ficando curvada. Isso pode ter alguma consequência para minha saúde? Sueli, pode sim. Além das consequências ortopédicas, dor, desconforto, sobrecargas, que podem eventualmente comprometer a sua saúde, um novo estudo da Universidade McGill, no Canadá, mostra que a postura corporal também pode influenciar, sutilmente, é verdade, mas pode influenciar tanto no estado emocional quanto na capacidade de tomar decisões. No estudo de laboratório, os participantes que estavam sentados de uma forma ereta relataram sentimentos mais positivos e tiveram um desempenho melhor em tarefas envolvendo risco e recompensa em comparação àqueles que ficaram encurvados. Ou seja, a postura com que você se senta no seu ambiente de trabalho, no seu dia a dia, poderia ter um impacto tanto na sua saúde ortopédica como também na tomada de decisões. É um estudo pequeno, mas ele mostra o poder da ergonomia, o quanto é importante você ter uma posição de trabalho adequada. Dúvidas? 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
13: 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Tá na Atlântida, todo mundo tá ouvindo a rádio das nossas vidas. Estamos de volta para mais uma edição do Tá na Rede, programa que rola todos os finais de semana, especialmente aos sábados, nesse horário, na programação aqui da Rede Atlântida. Ou seja, a gente entra em contato com os nossos colegas comunicadores de cada canto desse nosso estado. Afinal de contas, onde tem uma Atlântida, a gente vai parar agora no nosso Tá na Rede para saber o que melhor tá acontecendo neste final de semana no nosso sul do Brasil. E dessa vez vamos começar representando Porto Alegre. Afinal de contas, a Rede Atlântida começa pela Grande Porto Alegre. Já vamos deixar duas músicas aqui que tá bombando demais aqui na área. É a Luísa Sonza com a música chamada Diferentemente e ainda Roselyn com Snap logo em seguida pra gente iniciar o nosso Tá na Rede deste sábado. Muito boa tarde pra todo mundo.
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0: Snap. Tá na Atlântida, todo mundo tá ouvindo a rádio das nossas vidas e o som é de Rose Lynn com Snap. E a primeira de hoje do nosso Tá na Rede foi Luísa Sonza com Diferentemente. A nossa próxima parada aqui no Tá na Rede é na Zona Sul do estado do Rio Grande do Sul, a famosa Atlântida Zona Sul, em Pelotas e Rio Grande, onde tem Atlântida. E é da Zona Sul que o nosso colega Márcio Melo fala com a gente por aqui hoje. Muito boa tarde, Marcinho.
1: Salve, salve, Mix Silva, salve, salve, audiência qualificadíssima da Atlântida. Eu, arroba Marcinho Rádio, direto aqui da Zona Sul do estado, chegando junto aqui com aquelas sonzeiras que são as mais pedidas pela galera aqui na Zona Sul. Chegando com Shaquille Bruna Boy, Dai Dai e a música da Copa. E também por aqui, Temper City, Self Aware. Vamos curtir sonzeira na tarde desse sabadão. E é claro, me segue lá, arroba Marcinho Rádio, segue o arroba Atlântida ZS pra ficar por dentro de tudo que tá acontecendo aqui na Zona Sul do estado. Deixando aquele forte abraço. Semana que vem eu tô de volta com tudo isso e muito mais. E por aqui, segue de som.
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0: na Atlântida, todo mundo tá ouvindo o Temper City com Self-Aware. Teve também Shakira com Burna Boy e a música chamada Dai Dai. Músicas que o nosso colega Márcio Melo trouxe pra gente diretamente da Atlântida Zona Sul. A nossa próxima parada é no Norte Gaúcho. Passo Fundo tem Atlântida e o Marcos Carvalho tá na área. Chega mais, Marquinhos.
1: Fala comigo, meu amigo Mick Silva. Muito boa tarde pra você. Boa tarde, Rio Grande. Todo mundo que tá curtindo a Atlântida neste final de semana. Pois é, agora a gente aterriza a nave da Rádio das Nossas Vidas aqui na parte de cima do mapa do Rio Grande do Sul. Tô falando com vocês do estúdio da Atlântida em Passo Fundo pra gente tocar dois sons, dois hits aqui da nossa programação. Antes, faço questão de lembrar, tá chegando o Matuê. Ele vem junto com o Brandão e com um line-up repleto de atrações no dia 19 de setembro. O show vai rolar no Gran Palazzo aqui em Passo Fundo. Promoção exclusiva da Atlântida e os ingressos estão voando lá em minhaentrada.com.br. Dado o recado, feito o convite, agora sim, toca pra gente, Mick, a música da Anitta, que entrou lá no disco Equilibrium, Desgraça. E também o Vitor Clay com a Joyce Alane, Abalo Psicológico. Bom, Desgraça e Abalo Psicológico, enfim, meio temática psicológica aqui o nome dos nossos hits, mas vibe boa sempre, as músicas são legais demais e assim a gente segue o nosso rolê musical aqui no Tá Na Rede desse sábado, beleza? Eu tô lá no Insta, a gente segue a conversa no @marcos.carvalho. Grande abraço, cuide-se por aí, especialmente nas estradas e até mais. Valeu!
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0: Tá na Atlântida, todo mundo tá ouvindo Vitor Clay com Joyce Alane. Abalo Psicológico é o nome dessa música. Teve também Anitta com Desgraça. E as informações do nosso colega Marcos Carvalho falando conosco diretamente da Atlântida, no Norte Gaúcho. A nossa próxima parada é no litoral Norte Gaúcho. Em Tramandaí tem Atlântida. Quem tá na área para representar a galera do litoral Norte Gaúcho é o Kifornari. Diz aí, Ki.
1: Salve, salve, galera ligada no Tá Na Rede, Kifornari, direto do litoral norte gaúcho, trazendo dois sons que bombaram na programação da Atlântida da Praia, Atlântida Beira-Mar, nesta semana. Antes disso, começando neste final de semana, a nona festa estadual do Camarão e Frutos do Mar de Cidreira, com grande programação, vai até a próxima semana, até o feriadão, e fecha com show de Armandinho, no dia 7 de setembro. Mas até lá tem uma super programação que você pode conferir nas redes da Prefeitura de Cidreira. Fica o convite pra galera conferir este evento de volta aí ao litoral norte gaúcho. Bom, e amanhã a TL Surf aqui na Atlântida, em domingão, 19 horas, depois da reprise do Pretinho Básico. Espero vocês. Mick, toca pra nós Somber com Back to Friends e Olivia Dean, Man I Need. Vamos curtir, galera. Segue nós, arroba Kifornari, arroba ATL Beira Mar. Bom fim de até mais.
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0: Tá na Atlântida, todo mundo tá ouvindo a rádio das nossas vidas. E a Olivia Dean com Man I Need. Teve ainda Somber com Back to Friends. E as informações que o Ki Fornari trouxe pra gente diretamente do litoral norte gaúcho em Tramandaí. Nossa próxima parada aqui no Tá na Rede é em Santa Cruz do Sul, onde também tem Atlântida. E quem fala comigo diretamente de Santa Cruz do Sul é a Lu Castro. Diz aí, Lu.
1: Fala, Miki. E aí, galera, tudo certo com vocês? Lu Castro por aqui, direto dos estúdios da Atlântida dos Vales em Santa Cruz do Sul. E eu chego, obviamente, para contar as duas músicas que mais se destacaram por aqui nos Vales.

0: Fred essa semana. E a primeira é Atlantis, de Sia Fred. E olha que legal, essa música foi lançada lá em 2015, mas ganhou uma nova vida anos depois por causa das redes sociais. É daquelas histórias, né, que eu adoro, de uma música que parecia ter encontrado seu público bem depois do lançamento e acabou conquistando uma geração inteirinha. E a segunda é Seu e Só, da Lagoon. E eu gosto muito como a Lagoon consegue transformar sentimentos simples em canções que parecem conversas com a gente. Tu escuta e tem a sensação de que alguém pegou o teu pensamento e colocou numa melodia. Acho que é por isso que tanta gente adora esse tipo de música. E é isso, galera. Já me segue lá em @lubecastro. Segue também @Atlântida dos Vales e o meu colega @NairoOrlandi pra ficar por dentro de tudo que acontece por aqui. Um ótimo final de semana pra todo mundo. Segue conectado com a gente e bora de música?
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0: Dragon aqui na Atlântida com a música Seu e Só, fechando mais uma sequência de sons no nosso Tá na Rede. Teve também Cifret com Atlantis e as informações que a Lu Castro, nossa colega de Santa Cruz do Sul, trouxe pra gente mais um bloquinho aqui no Tá na Rede. Mais uma parada pela frente na nossa Serra Gaúcha. Em Caxias tem Atlântida, Thiago Zirbe está na área. Fala comigo, Thiaguinho.
1: Vamos nessa, Mix Silva e toda a galera do Rio Grande do Sul. Por aqui, Thiago Zirbe, diretamente do topo da esquina da comunicação em Caxias do Sul, falando sempre para toda a região serrana pela frequência 105.7, trazendo os destaques da semana, as músicas que mais tocaram aqui na rádio das nossas vidas. E convidando você também para seguir a gente, tá? Arroba Atlântida Serra para saber tudo o que tá rolando aqui na região. Aproveita também para seguir a minha dupla, arroba Daniela Fante, e eu, Thiago Zirbe, estou lá no arroba Fala Thiaguinho. Sempre tem conteúdo, sempre tem os bastidores aqui da melhor vibe do FM. Vamos de música, Mickey, porque é hora da gente curtir dois sonsaços que tocaram muito nessa semana. Justin Bieber com Daisies e Lola Young com Messi. Fica bem, fica na paz, bom sabadão e boa finaleira de agosto. Tchau.
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0: Tá na Atlântida, todo mundo tá ouvindo Lola Young com Messi. Teve também Justin Bieber com Daisies. E as informações do Thiago Zedos, nosso colega da Atlântida na Serra Gaúcha, falando conosco diretamente de Caxias do Sul. Pra gente fechar mais uma edição, falta ainda a nossa região central do estado do Rio Grande do Sul ser representada na nossa edição de hoje aqui do Tá na Rede. Santa Maria tem Atlântida também. Vou deixar as duas de hoje que estão bombando demais aqui na programação da Atlântida em Santa Maria. Ariana Grande com Hey That I Made You Love Me. E ainda Olivia Rodrigo com Stupid Song. E assim a gente fecha essa edição aqui do Tá na Rede neste final de semana. Um grande abraço para quem estava com a gente por aqui até agora, especialmente a toda a nossa rede Atlântida. E claro, você encontra a gente pelas redes sociais também. Você pode me seguir ali no @omixilva nas redes sociais. Um grande abraço para todo mundo e até a próxima. Bom final de semana, galera. Vamos tocar música.
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7: Né? Ao vivo? Final de semana? Nem pensar! Isso aqui é uma reprise!
8: Programa não recomendado para menores de 14 anos, meu irmão!
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7: Olá, olá! Muito bom fim de tarde, amigo e amiga ligados na Atlântida. Estamos chegando às 6h07 para te apresentar o segundo Pretinho, a segunda dose de Pretinho Básico desta segunda-feira, 24 de agosto de 2026. 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
10: É, isso aí mesmo. Já, como é que estamos esse microfone aqui? Já tá que bem, mexeram?
7: Não, tá bom, tá bom.
10: Coisa bem boa, né? Quando não mexe, né?
7: É tão...

0: Bom quanto uma maquininha da Vero. 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Seja Vero, Rafinha Menegazzo.
1: Tamo aí na atividade,
0: muito bom,
1: Alexandre.
0: Fim de tarde, tu tá me lembrando um personagem.
1: O Navy Seal, né?
0: Um mini Navy Seal. Isso aí. Exatamente, entrei, daqueles bonequinhos. Como é que era aqueles bonequinhos que a gente tinha quando comandos era piada, Léo? Comandos. Não, não, era
2: andadinhos de chumbo.
0: Não, é um pouquinho depois disso, é o, os Thunderbirds.
2: A Barbie.
0: Os Thunderbirds, ele tá parecendo um Thunderbird.
1: Suzy! O pessoal me viu ali, ah, meu, tá igual o Navy Seal.
0: É,
1: não,
0: mesmo?
1: Não gosto desse elogio. Não, não. Só cortei o cabelo.
2: Não, não tá.
0: Não, tu não tá igual o Navy Seal, desculpa.
1: Recebi 82 mensagens.
0: Cara, tem no mínimo 1,85m, 1,88m.
1: Tem lutador que é do meu tamanho.
0: Não, mas
1: é
0: Navy Seal não é lutador.
1: Não, mas
0: lutador
1: eu tô não só
0: é Navy Seal.
1: Não.
0: É um mini Navy Seal.
2: Já errei duas, já vai tomar um amarelo então, o mini Navy Seal.
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3: Não parece que o Mundo Gog fez um bonequinho mini craque do tinha que ele deu.
0: Em tamanho real.
3: Tamanho real. Muito mundo bom. Blog vendo o tchê que ele deu.
0: Que beleza. 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E aí nego velho?
2: Ah, tranquilo?
0: Mas tranquilo como o quê?
2: Como água de poço.
0: É, mas com essa ventania nem água de poço tá parada, meu compadre. Coisa linda. Ô, Neto Fagundes, porra, muito obrigado por estar com a gente aqui,
2: cara. Eu trabalho aqui, cara. Eu venho todo dia que tá marcado pra mim, eu venho.
1: Mas que merda isso, cara.
0: Isso é muito bom. Merda, eu gosto muito disso, cara.
2: O pessoal do tio Nico, quando alguém começava a se meter no assunto, ele dizia, mas o que que tá no teu crachá? Ilumina dois. Então ilumina, velho.
1: Matou ali, né?
2: Já terminou o assunto. O que tu tá te metendo?
3: Beleza. Baterista na bateria.
0: Bota a baterista na bateria. Esse... ou tá essa na guitarra?
1: E aí?
0: 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E os destaques, meu irmão.
2: E aí, meu irmão?
0: E o Rafael Gomes trouxe pra gente.
2: Boa tarde, Alexandre.
0: Muito bom fim de tarde, Rafael Gomes. 100% toda a vida e mais um pouco. E aí, da pena, como é que estamos, da pena?
3: Ah, tô legal.
0: Tô na disposição hoje aí, velho.
3: Segunda-feira já, o finalzinho, restinho de semana ainda, meu irmão.
0: É, né, cara? Essa semana não acaba nunca.
3: Cara, pena, mas vê lá do bom, cara. Já tá batendo na porta em setembro, daqui a pouquinho o planeta.
0: É, isso é que me pega.
3: Ah,
0: isso é que me pega, viu? Daqui a pouquinho o planeta já me deu uma coisa no coração.
1: Coisa boa, né?
0: Óbvio, né?
3: Óbvio, né, cara? Senão vai no doutor.
0: São 2 dias do ano.
1: Há 30 anos, quase.
2: Agora é 3, tem
0: a... Não, não, mas eu tô falando em relação ao público, Lelê. Eu não tô reclamando, eu vou exaltar o planeta. São 2 dias do ano, se vocês me permitirem, já chego por ano programada uma.
1: São 2 dias, Alexandre? Eu tô sabendo conversar por sinais agora. Dessa vez não.
0: São 2 dias, Lelê, que a gente tem a chance aqui na Atlântida, nós como comunicadores de massa que somos, porque trabalhamos para milhões de pessoas durante a semana aqui neste programa, nós temos a chance de olhar para a carinha do nosso público.
1: Não todos, né? Muita gente no planeta. Mas é modo de dizer, né?
0: Ah, amarelinho pra ti, pra deixar de ser abobado, né? Pra deixar de ser abobado. O que adianta
3: ele
0: ser forçou. Mini Navy Seal e ser abobado?
1: É legal, é melhor ser um abobado.
0: Eu só gostaria de ressaltar, Alexandre, que eu tive o privilégio. Ao lado de Rodrigo Ades esse ano, ficar 45 dias fora.
1: Mas não tá falando do planeta!
0: Sim, em contato direto com o nosso público. As pessoas nos escutam muito nos Estados Unidos. Mas este não era um evento nosso, Lelê, proprietário, né? A Copa do Mundo não é um evento nosso.
1: Mas
0: eu tô falando do nosso evento, Lelê, do planeta Atlântida, Lelê. Há 30 anos, Lelê, nós fazemos dentro de casa este festival pra brindar o público da Atlântida com 2 noites de um evento. evento excepcional para comemorar o quê? O aniversário da rádio, das vidas destas pessoas.
1: Vai esgotar os ingressos novo.
0: Só aqui. Era esse o momento que eu queria falar aqui para vocês.
3: Um dos maiores festivais de música.
0: Bom fim de tarde pra ti também.
3: Deixa eu tô louco. Um dos maiores festivais de música da América do Sul.
0: Léo. Não, tu não tá louco.
3: Da América do Sul.
0: Não tá louco.
3: Eu fui esse ano. Maravilhoso.
0: Não tá louco.
3: Quero ir de novo.
1: Poderíamos ter uma apresentação do mestre, o palhaço, mas...

0: Maionese no palco.
1: Eu acho que deveríamos ter no palco maionese mestre pra criança.
2: É, vamos ver, né? Vamos ver.
1: Kids.
2: Observem Neto Fagundes.
1: É. Tá de boa, não.
2: Observem Neto Fagundes quietinho, esperando eu começar a destrinchar aqui os destaques do dia. E vocês o quê? Vocês ardendo na fogueira das vaidades.
0: Isso não é sobre fogo. Tu tem razão.
1: O fogo
0: é
1: fogo.
2: Nosso ouvinte aniversariante é Jonathan Napar. O Jonathan Napar é motorista de carreta de Guaíba, fazendo 27 anos.
1: Napar.
2: É a média de idade que nos ouve. Né? 27, galera de 28, 25. É legal demais.
0: O caminhoneiro até novo, né?
1: Quantos anos deu caminhoneiro?
2: 27. 27 né? anos, ele é motorista de carreta.
0: Talvez o pai dele fosse também, né? Está seguindo a profissão.
2: A gente não sabe. O que importa é que a gente deseje saúde, paz e muito cuidado na estrada.
0: E não
2: da
0: use
2: vida
0: rebite, né?
2: Pro Jonathan Napar.
1: Não, ninguém vai dizer.
3: E tem só uma família.
1: Isso aí
2: é básico, né, Sandrinho?
3: Bem, caminhoneiro não.
4: Bem importante que também. É isso, Sandrinho? Temos várias mulheres caminhoneiras também, né?
2: Ah, verdade.
4: Que andam na estrada aí e que herdaram dos seus pais o...
0: É verdade.
1: E corria bacana, na cara. Fórmula Truque aquela, como é que era o nome dela?
4: Isso é outra coisa.
2: Falando profissionais.
4: A Bia.
2: Tá falando
4: de
2: mulheres que estão...
1: Eu tinha pregões. Pai, tá atrapalhando o homem. Estão enredando.
2: Nosso petinho básico. O petinho básico é o Snow. O Snow é um gatinho de 9 anos.
5: É branquinho, né?
2: Dos tutores Léo Fernes e Ana Paula Lombardi.
4: Alô, Lombardi!
2: De Pirassununga, São Paulo.
0: Oh, esse é um bichinho de
2: pelúcia. Olha ali,
0: cadê
2: que bonitinho.
0: Cadê o gato?
2: Ele é o do meio. Mas ele é o gatinho
4: mais
2: do
4: gente.
2: Meio.
4: São bonequinhos.
2: Não, mas gente não, ali são bichinhos de pelúcia.
0: Não, pode dizer, né?
2: Não, mas são bichinhos de pelúcia, não é mais bichinho.
0: Cadê o gato?
2: Tá aí ele, ó. Na tá tela,
0: ali,
2: ó. Branquinho.
0: Ali, ó. Tá no meio dos dois bichinhos
2: de pelúcia. Isso, tem uma toalha roxa. Poxa, e o gato branco? O gato branco é o gato branco, né? Em cima da toalha roxa.
1: Tá impaciente.
4: E o
1: cinza?
4: E o cinza é o quê?
1: Tá impaciente?
2: O cinza é um... Parece um leãozinho.
4: Ô, meu irmão, tem certeza que não é o gato?
2: Jerry.
4: Não é.
1: O Jerry.
4: É o gato é o branco.
2: O que é da pena?
1: O retorno que tu tá olhando não é o mesmo do anão. Então vocês nunca vão conseguir entender o que tu tá falando.
2: Não é o mesmo?
1: Agora sim. Não tá atrasado, tá com delay.
0: Mas eu não vou atrapalhar ele. Desculpa, era um outro retorno.
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1: Alimente seu bichinho.
2: É ou não é, maionese?
1: Isso aí.
2: Maionese vai estar onde sábado?
1: Estarei em Floripa. No Floripa Comedy Club. 11 da noite
2: e
1: é meu
2: sexta?
1: Show. Sexta em Novo Hamburgo. Eu e meus amiguinhos do Pretinho.
2: Levem as crianças. Foi escalado, né?
1: Nós precisamos dele.
2: Uma não ia estar, agora vai estar.
1: Tem pessoas viajando, indo pro Japão.
2: Tá
1: indo
2: certo.
4: Pra... Sabe o que o Rafão disse pra ele quando ele disse que não ia?
1: Quê?
2: Tá louco? Ora, quê?
1: Então estaremos 28 em Novo Hamburgo e 29 em Floripa.
2: Sexta Novo Hamburgo, sábado Floripa, maionese.
1: Ah,
2: vamos dar aqui nos destaques do Pretinho aí, meu irmão. Jovem tenta fugir de balada sem pagar a conta depois de gastar 8 mil reais.
4: Achei
2: uma sacanagem colocar o nosso colega Vini Moura na tela.
4: Ah, quando é o Rafinha, todo mundo acha engraçado. Aí, quando é o Vini, não pode.
1: Eu conheço a história do Vini, ele facilmente gastaria 8 mil.
2: É.
0: Não, e faz um tempo essa foto, né?
4: Claro, porque é jovem.
2: É verdade.
5: Mas ele ainda é jovem.
2: É bonito esse guri, né, cara? Olha só.
1: Mas não tá fininho.
0: O Rafinha, tu mostra os preferidos assim, né?
2: O Vini Moura é bonito. Tu também é bonito.
0: Não é sobre isso que eu tô falando. Não é sobre beleza.
2: Ah, é sobre o quê? Então, sobre simpatia?
0: É sobre os preferidos.
4: Cuiabá fica em qual estado, Rafinha?
0: Cuiabá
2: fica onde? Qual estado?
4: Patos Grossos.
0: Ah, cara, nós vamos começar a falar sério no programa, vou falar.
4: Então fala.
0: É lá em cima, bem, passando Paraná.
2: Lá em cima não é aqui em cima.
0: Não, só um pouquinho, onde é que tu tá agora?
2: Eu tô aqui na rádio.
0: Tá, e Cuiabá fica onde? Porto Alegre tá onde?
4: Tá, e que qualquer coisa no Brasil fica pra cima.
0: Mas tá errado?
5: Como tá errado, Rafinha? Qualquer estado fica acima do nosso.
1: E aí? Então,
0: se ele tá abaixo, eu tô muito errado.
5: É que não existe estado abaixo do nosso.
0: Tem.
5: Por isso que é.
0: Claro.
5: Qual é o estado abaixo do nosso?
1: Uruguai?
5: É um país?
2: Estado?
5: Tu não precisa dizer, tu precisa provar onde é que fica.
3: Lá em Cuiabá, tava rolando uma balada. E aí sempre tem um jovem achando...
5: Mas, por informação da nossa audiência, fica no Mato Grosso.
0: Do Sul ou do...
5: Mato Grosso, né? Mato Grosso.
0: Do Sul. Eu sempre me confundo.

0: Eu achei que era Mato Grosso do Sul.
1: Do Sul, meu irmão.
2: Não, campeão, a capital do Mato Grosso
1: é Campo Grande.
2: Campo Grande.
0: Que bom que você sabe, Matheus. Que bom que você sabe.
2: Mato Grosso.
0: Né?
2: Muito gaúcho.
0: Mas vamos ver a notícia que é mais importante.
1: Um jovem de 18 anos.
0: Um jovem.
1: O aniversário do seu amigo também de 18 anos. Aí qual foi a grande ideia que ele teve numa balada?
0: Pagar um do baldinho.
1: Vou dizer que perdi a minha comanda. Vão me dar uma nova. E eu vou ficar gastando na que eu menti que eu perdi.
0: Ah.
1: E aí...
2: Que novo esse.
1: Exatamente. O jovem achando que
2: nunca ninguém no bar passou por isso em algum momento.
1: Na hora de pagar, viram que a comanda dele não tinha nenhum consumo.
0: E o cara bagulho.
1: E acharam,
0: ele é tudo burro.
1: É burro. E acharam estranho. Falaram, pô, mas ele tava no aniversário, ele não tem nenhum consumo. Aí foram conferir as imagens de segurança. Tipo assim, pô, nenhum chama muita atenção.
0: Nossa, eu não vi nada.
1: Aí descobriram que.
0: Cara, vendo pirueta.
1: Numa comanda, ele teria 4,2 mil. E na outra, 3,7.
0: É muito bom. É
2: uma festinha gastador, boa, né?
0: Essa festa aí.
1: Porque, não, porque é aquele jovem que percebeu que se deu bem, ele diz, não, eu vou pagar pra...
2: Hoje é comigo.
1: Ao invés
2: hoje
1: de
2: é
1: segurar comigo. O pau dele, então se deu bem, não, vou tomar minha cervejinha aqui, ó, vou economizar 100 pila.
0: Não. Eu vou dar a dica pra ele. Tu gasta 300. Tu marcha num 300.
2: Isso.
0: E aí na outra, tu gasta 8 pila.
2: Isso.
0: Ninguém vai identificar.
2: Tá ensinando o cara a ser picareta como tu.
0: É, eu ia dizer assim,
2: Isso.
1: Aulas de picareta.
2: Tá legal, isso, então.
1: Aí, né? Tá, mas ele não gastou 3.700 de uma e 4.200 da outra?
0: Obrigado, aí agora entendeu. Tem que gastar o 300.
2: Não, deixa, eu não tô concordando contigo. Não,
0: o teu silêncio é que tu compreendeu
2: hoje. Não, meu silêncio é de estupefato que eu tô com essa tua dica.
0: Perplexo. Vocês nunca fizeram isso.
2: Perplexo.
0: Vocês nunca foram num bar que o garçom era amigo de vocês e ele ficava em cima do mesmo xizinho.
2: Não.
0: Ah, então eu sou o único, então.
1: É que era o único mesmo. Eu sou o único. Era a comanda dele e a do aniversariante. Aí o que ele fez? Escondeu a dele sem nada.
0: Quem nunca, né?
1: Ele botou 3.7 na do aniversariante pra dividir entre todo mundo. Só que tinha 4.2 que tava na dele.
0: Na quente.
2: Ele foi olho grande, né?
1: Eles foram fazendo os
0: cálculos. Muito combo, né, Lelê? Combo com aquelas luzes, né? Isso é uma patuscada.
1: Aí quando foram
0: perguntar pra
1: ele, é ele esperto, né? No caixa, falou, e quanto deu? E aí o caixa olhou pra ele e falou, 8 mil reais. E aí ele falou, não, a minha comanda não tem nada. E aí o cara...
0: Bebida que pisca!
1: Tem certeza que não tem nada na tua comanda? Ele disse, tenho. Ele falou, não tem problema nenhum. Chamamos a polícia. Chamaram a polícia.
0: Sabe o que eu tava olhando agora? Tem umas coisinhas.
1: A polícia deteve o jovem em flagrante, porque o dono da balada tinha as imagens pra comprovar que
0: imagens, ele consumia. Ah, isso aí é... O dono de balada é um cara que é ruim de
1: andar. E aí pior do que isso. Aí a maior humilhação de todas...
0: todo dia faz isso. Todo dia!
1: Foi buscar ele na delegacia.
2: O pai, a mãe.
1: O pai.
2: Melhorou ainda.
1: Aí o pai teve que... Aí o pai disse, tá, olha só. Beleza, todo mundo gastou 8 pau, é isso? Tá, o pai paga 4. Os outros 4, manda teus amigos resolver.
0: Péssima educação desse pai.
2: Não.
0: Péssima. Deixa o filho se
3: preso. Mas tu não sabe o que depois rolou com o filho, né?
2: E até pai quer chegar lá e apagar a conta e dar mijada no...
1: Qual é a idade?
2: 18.
1: 18 anos. E aí, o dono da balada ainda chamou o garotão e disse, ó, garotão, deixa eu te dizer uma coisa.
2: Não aparece mais.
1: Eu te conheço. Tu já fez essa outras vezes.
2: Bah!
1: Então não volta mais.
0: Não pode ser na mesma balada. Outra dica minha. Tu tem que variar na night.
2: Os outros da golpe, velho.
0: Cara, tu não
2: que pode querer, na night. Não pode querer fazer a apologia da picaretagem no microfone de rádio.
0: Drogas eu não faço.
2: Mas não importa. Eu
0: não faço nenhuma.
2: Não importa.
0: Não pode ser apologia.
2: Daqui um dia tu vai estar receitando remédio.
0: Ah, isso é um absurdo.
3: Isso é outro personagem.
2: Pois é, não pode.
0: É o Rafael, o doutor Rafael.
2: Atrás da melhor vista para foto, turista escorrega e despenca de uma altura de 36 metros.
1: Temos o áudio.
2: Errão, né, parceiro?
1: Por que não, né? Num Parque Nacional de Montana, nos Estados Unidos, na
0: Joey Montana!
1: Um rapaz de 60 anos.
3: Dá pra entender.
0: Não, rapaz,
1: Eu digo que é um velho e vocês me xingam.
0: Não, nego
1: velho.
0: Um rapaz, vocês me xingam.
1: Eu nunca tô certo.
2: Vamos pegar na mesa aqui quem já tem 60. Neto Fagundes. É um rapaz ou um velho?
4: 60 anos, bem cuidado.
2: É um rapaz ou um velho, Neto Fagundes?
4: Eu 63.
2: Eu tô esperando a resposta. É um rapaz ou um velho, Neto Fagundes?
0: Eu não vou ser ignorante.
2: Bom, amigo, eu quero a tua resposta. É um rapaz ou um velho?
1: É um velho.
4: Ó.
1: Mas eu eu respeito os mais velhos.
5: Pô, eu com 53, mais... eles me chamam de velho?
1: É, velho. Tá bem.
3: Não, mas não é pela tua idade.

0: idade.
1: É, mas tu é temperamento.
0: Tu é temperamento.
2: Também. Faz um monte de coisa de velho.
1: O neto é criança,
0: o neto é jovem,
1: o neto é criança.
3: Então bota assim, ó, pra não chatear ninguém, não ferir susceptibilidades. Um homem de 60 anos.
1: Homem velho de 60 anos.
0: Aí não, quer dizer, um homem de 60 anos, cara. Mas um velho,
1: E a foto dele, ele tá
2: tava,
1: ruim,
2: né? Ele tá tava velho. Depois de cair de 30 metros, ele vai estar
0: merda. O cara caralho vai estar bom, o cara caiu do
3: cara, o cara podia estar pior, podia estar morto. É. Se o guri de 20 caísse, também não ia estar bem.
0: Não, e a sorte, qual foi a sorte?
3: Vai ali, 30 metros, cara.
0: Ele tava no topo de um penhasco pra tirar a melhor selfie.
1: Mas a foto caído não precisava.
0: E aí, o chão ali, as pedras desabaram onde ele tava. Ele não escorregou, não aconteceu nada. A pedra caiu e ele despencou na água.
1: Placa tectônica.
0: E aí, essa, entre aspas, foi a sorte que na água deu uma.
2: Amenizada.
0: Placa tectônica.
3: Mais ou menos. Mas de repente, aquelas pedras. Informação.
1: O quê?
3: Eu coloquei aqui no nosso querido Google a seguinte pergunta. Quantos andares tem um prédio de aproximadamente 36 metros de altura?
4: Ah, 36 metros.
3: 12. 12? O cara caiu de 12 andares, cara.
2: É. Não, e não morreu, né?
3: Porra!
1: O anjo da guarda.
0: É o Highlander. Mas daquela forma, tem um bracinho. Ele foi reanimado. Olha, entre aspas, a sorte, tá? Ele cai do penhasco. Ele cai do penhasco, dentro d'água, desacordado. Um rapaz que viu ele cair
3: chama só.
0: Desce atrás dele, mergulha no rio, cata ele, vê que ele tá desacordado. E aí, na hora, passa um guarda florestal que não sabia
3: era a vez dele
0: reanimar. E aí, esse guarda florestal reanima o rapaz. E o rapaz só sobreviveu por causa disso.
2: É, mas não é tão velho, né? A saúde dele tava boa.
3: Parabéns.
2: Porque se é um fudido, caiu 30 metros, deu, é pacote.
3: Não, mas não era hora.
2: Não era hora.
1: Cara, tem um
2: detalhe que a gente não ficou atento aí. Tu viu onde é que aconteceu isso?
1: Onde?
3: Montana.
0: Montana,
2: Estados Unidos. Sabe o que tem lá?
3: Não.
2: Foi gravada a maior série dos Estados Unidos, Yellowstone.
3: Friends. Interessante, verdade.
2: Não, é verdade.
3: Sim, é verdade.
2: E tem a sequência, o Ranch Dental.
0: Gravaram Friends lá?
2: Não, a maior série dos Estados Unidos.
0: A maior série dos Estados Unidos é Friends.
2: Não, é a maior série dos Estados Unidos é Yellowstone.
0: É Friends.
3: Não, ele tá te trazendo uma informação. Eu tô te
0: dando um dado.
2: Segue ainda, Friends.
1: Vamos jogar
0: a maior série do mundo.
3: Acho que vai ser difícil matar. Eu acho que eu não gosto.
1: Vamos jogar
3: no Yellowstone, tu há de convir comigo. Primeiro, ela é muito nova em relação a Friends.
0: E não deve estar no top 10.
2: Mas é um comparativo, tá no top 10.
3: Vou até te dizer uma coisa.
1: É Netflix,
0: a série mais assistida dos Estados Unidos, quer que eu pesquise isso?
2: Pode pesquisar. Como tu é proativo.
3: Vou te citar aqui, Rafinha. Esse final de semana fui às lágrimas.
2: Me cita. O que tu viu?
3: Vendo
2: Chamas da Vingança.
3: Não, cara.
0: Inter e Atlético. O
3: documentário das origens do Red Hot Chili Peppers.
2: Ah, tá.
3: Ah, cara, que troço bonito.
2: Puta, mas tu demorou pra ver, né?
3: Às vezes acontece.
2: Mas é legal, né?
3: Não quer suas prioridades. Tem prioridades.
2: Cara, muito. Chorei, cara. Chorei, fiquei emocionado. Tomando um vinho.
3: Fiquei emocionado com a história do.
0: Que bom. TV, streaming ou tudo?
2: Série, cara. Série é onde?
1: Não, ele quer saber, não. Pode ser streaming, TV.
3: Tudo, bota tudo geral.
1: Tudo. Tá. Geral, bota tudo. Tudão. Geral. Quais são as 10
3: completão, parceiro. Séries? Completão, parceiro.
0: Completão.
2: Bota outro.
3: E a Alessandra entra no top 10?
2: Claro que
0: não.
2: Entra, claro que
0: não,
2: entra.
0: Não,
3: claro que não.
2: Não,
3: brinca, né? Cara, é que não é como tu quer,
2: tá
3: é como é,
2: essa
3: entendeu?
2: Pesquisa. Tem essa
3: não é entra. Eu discordo dessa pesquisa.
1: Meu irmão, brinca da cebola, completão, vai lá, vai. Brinca da cebola, meu irmão.
0: Não, eu tô fazendo a pesquisa do jeito que...
3: Qual é a maior?
0: Por causa disso.
3: Top 10,
0: aí. A maior é Bluey, é um
2: então
0: desenho,
2: não é,
0: é um
2: Friends,
0: desenho
2: não.
0: Animado.
3: Ah, do
0: não,
3: pera aí, calma. Deixa ele trazer informação antes de criticar ele.
2: Mas quem tá me criticando são vocês, eu só trouxe uma informação.
3: Tu não trouxe
2: a maior série dos últimos tempos nos Estados Unidos foi Yellowstone.
3: Tá errada a informação.
2: Não
1: Blue,
2: tá.
1: Blu-ray é uma merda.
2: Não tá errado.
3: Blu-ray.
0: E aí, Gomes, vamos lá. A maior série dos últimos tempos mais assistidas é Grey's Anatomy.
2: Ela é muito mais antiga. Nós estamos falando
1: 23 temporadas que é no.
0: E é Stranger Things de 10 anos pra cá.
3: Os caras estão velhos já.
2: Depende da classificação, Itália.
0: É 18 anos a classificação de Stranger
2: Things. Não, Yellowstone é pra mais.
3: Esse dia deu uma viralizadinha num corte do House, né? Vocês viram?
0: Não.
3: Que a mulher chega por pro doutor com um bebezinho. E ele assim, eu tô vendo aqui que não vacinou, né? Tá faltando umas vacinas. Ela disse assim, não vacino meu bebê.
0: Bah!
3: Cara, daí ele olha pra
2: loucura,
3: ela
2: assim, mano. Aí tem mais aí, uma.
3: É muito
2: certo, essa é pra ti. Essa é pra ti. Vem aí o Gangster 2 e Equalizer 4.
3: Tá. Com o Denzel.
2: Óbvio, né?
3: É, tá bem. Não, eu acho que agora a gente já pode sair desse atoleiro que a gente se meteu aqui com essa porra dessa série aí.
0: Mas vamos ficar sem o top 10,
3: né?
0: Pra amanhã o top 10, né? Vai sair.

0: Amanhã.
1: Vai dar dica.
2: Cama box. Luta cai de caminhão. Não. E provoca acidente. Temos imagens, meu irmão.
3: Olha ali, deu uma da escrita paulada ali.
2: Não, caçamba.
3: Ah, tá.
2: É que caçamba. O caçamba.
3: É a caçamba da Saveiro.
2: Ah, tá. Caçamba da Saveiro.
1: Isso. Não amarraram direito, né?
3: Exatamente, Lele. Em Cachoeirinha, uma cama box caiu da caçamba de uma Saveiro. E porque não estava devidamente amarrada. Aí o que aconteceu? Justamente porque caí da caçamba, a estrada que veio atrás freou. A cama não pega na estrada. Só que como a estrada freia abruptamente...
2: Era na estrada? Como assim não. A cama não pega na estrada?
4: Era, uma estrada.
3: A Fiat está em cima da estrada.
2: Ah, Fiat Strada. Nós temos então uma Saveiro e uma Fiat Strada
3: na
2: jogo.
3: Estrada. Isso.
2: Tá.
3: E aí, quando a estrada freia bruscamente, um Palio bate atrás.
4: Estou vendendo uma cama boa.
3: E aí tiveram que chamar a polícia rodoviária dizendo, olha só, me acidentei aqui. Ah, o que que eu que freou abruptamente? Ah, então tinha uma cama no meio da estrada.
2: Cara, o que que é isso, cara? Cama box.
3: Não, é possível. Aí foram lá e era isso. O cara não amarrou devidamente a cama na nossa vida.
4: E a cama box acabou não corteando outro carro,
2: é
4: isso.
2: E qual é que é a multa pro cara da Saveiro? Não temos, não, porque parece que
1: tem que pagar tudo foi agora, dele, né?
2: Salvo pelo gol.
1: Não temos.
2: Fica a dica, contrate um cara pra fazer um frete, né?
1: Pois é.
4: Tem vários aí. Ajude as pessoas do frete.
1: Vários freteiros.
3: Ah, tem esse tiozinho da Kombi, né?
2: É que agora a gente não sabe, na real, né, como é que vai ser visto isso pelas autoridades, né? Ah, foi um acidente, ok. Foi um acidente, acabou, segue a vida.
1: Não, mas a responsabilidade...
2: Ou foi um acidente porque estava mal transportado. Bom, aí a responsabilidade de quem estava transportando. E agora? Tá bem, 6:30 da tarde, eram esses para hoje os destaques do Pretinho aí, meu irmão. O que que era, Leandro?
1: No limite.
2: No limite?
1: Assim, no engajamento dos destaques.
2: Tocou 18:30, tu falou que...
1: É, não, eu preferi aproveitar um pouco de Neto Fagundes.
3: É que não funciona assim, Lelê. Ele tinha mais um destaque pra ler, mas como já deu 6:30, ele quis deixar
1: isso, espaço pra ti. Mas é um parâmetro que nós temos nesse programa, que se os destaques não passam 18:30, eles não engajaram.
4: Informação!
1: É só no amigo.
2: Não, tu não traz informação, Ivan. Tu ainda não tá habilitado.
1: Informação.
2: Tá, tu tá da pena, fala.
4: Bom, então, transportar carga solta é infração grave, meu irmão, do artigo 230 do Código de Trânsito Brasileiro.
1: Código.
4: O motorista deve garantir que tudo esteja preso de forma segura.
1: Sim, mas ele achava que tava.
4: E se cai e causa um acidente, qual é a pena? O condutor recebe multa, pontos na carteira e retenção do veículo para regularização.
2: Marquinhos.
4: Um leitão.
1: Se é grave,
3: tem que levar uma geladeira agora.
4: É grave?
1: Grave não é. Quanto é?
3: 7 pontos.
1: Tu sabe disso, né?
3: Lelê, eu dou aula sobre multas.
1: Tu tem um CFC?
4: Tem uma coisa que ele é bom.
2: Vamos ver, Neto Fagundes. O que tu tem aí, Neto Fagundes?
5: Boa tarde, meus amigos do Pretinho. Meu avô me contou uma história um tanto peculiar, digna de compartilhar com a galera do Pretinho Básico. O avô do meu avô tinha um sítio lá pelas bandas de Lagoa Vermelha, no Rio Grande do Sul, e criava gado. Conta-se que na época ele tinha uma égua muito bonita, mas bonita mesmo. Todo mundo ia lá visitar para dar uma olhada na égua. Era muito inteligente, inclusive boa para lida de campo. Esse avô do meu avô estava muito velho e não conseguia mais ensinar a égua sozinho. Então, o que que ele fez? Pediu para o peão dele, o melhor peão que ele tinha, colocar a sela e trazê-la para perto da casa, para ele dar uma olhada no campo. Um dia pediu para o peão buscar a égua lá no galpão, ensilhar a égua e trazer até ele. Mas, estranhamente, o peão estava demorando demais. Muito mais tempo do que normalmente ele levava. Aí o velhinho pensou, esse troço tá estranho, vou dar uma olhada no galpão. Foi lá dar uma olhada, foi chegando devagarinho. Quando chegou lá, o peão tava fazendo o quê? Em cima de um banquinho, bombacha até o meio das pernas e dele na égua, né? Aí o meu avô do meu avô foi chegando perto do cara, o cara todo empolgado, não viu nada. Ele chegou de fininho por trás do cara e disse, meu querido, deixa que o rabo eu seguro pra ti. O cara quase morreu de susto, mas nunca mais fez isso.
1: Ele nunca mais voltou.
4: Meu querido,
5: deixa pra mim com o rabo, eu seguro.
2: Cara, ponto.
1: E aí, Alexandre?
2: .br. Tô fazendo uma pesquisa.
1: Ponto aqui, Jus. Cara.
2: Pesquisa.
1: Ponto Jus. Alexandre.
3: Caiu a casa.
4: Faz isso.
2: Ponto Jus.
1: E tu, Lelê, tem o que pra nós aí?
4: Ah, eu tenho uma.
1: charadinhas aqui e uma...
5: E fome, né?
1: E um negócio falando sobre multas. Ó, oh, multas! Oh. Vamos ver então multas.
4: Ah, o celular é foda, né?
1: Estava escutando o Pretinho das 13 de hoje, onde foi comentado sobre multas de trânsito e incluir uma matéria nas escolas. Discorrendo o assunto, o Fetter diz: é educação pra vida, muito mais do que você vai usar seno, cosseno e tangente.
2: Ah, tá, lá vem ele agora, fala das aplicações do seno, cosseno e tangente.
1: Por diversas vezes eu escutei esses termos, onde vou usar isso? Pra que aprender aquilo? Os cálculos matemáticos não são somente para resolver contas, mas principalmente para educar o cérebro a achar meios de resolver problemas em todos os momentos da vida. Então não somente em cálculos matemáticos. A grande maioria das matérias das engenharias são cálculos. Não para aprender a calcular. Por isso, pois isso existe...
5: Não leu antes, né? Aí é foda, né, Lelê?
1: Por isso existem muitos softwares que o fazem, mas sim para exercitar o cérebro a achar meios de resolver problemas de qualquer que seja o assunto. O mesmo acontece com a leitura. Não é somente para enriquecer o vocabulário, mas também, ou principalmente, exercitar o cérebro e a imaginação. É similar ao ir numa academia para não atrofiar os músculos. A leitura exercita o cérebro.
5: Que barato, é?
1: Cérebro! Então, ao comparar os assuntos dados em sala de aula, lembrem que tem muita coisa além do que vemos. Manda um... Os estudantes adoram o...
5: Os estudantes adoram o Leslie!
1: Mandou aqui o Carlos de Rio Negrinho.
2: Boa, 26-7. Vamos ver tu, Rafael. O que que tu tem aí pra nós, Rafinha?
5: Alexandre, boa tarde.
2: Boa tarde.
5: Aqui o Eduardo Oliveira.
2: Boa tarde, obrigado. Boa tarde.
5: Primeiramente, mandem um beijo pra minha mãe, a dona Beth, que está no Espírito Santo.
2: Beijo, Beth.
5: Sempre me dizia, já tá na hora, liga lá nos abobados. Olha,
4: tá aí. Manda um beijo, dona Tia Beth.
5: Tia Beth, um beijo pra
4: Beth.
5: Senhora.
4: Beth,
2: não, não, tá. Não é diabetes.
1: Não é diabetes.
5: Tia Beth. Dona Beth.
4: Dona Beth.
5: Sou ouvinte das antigas do tempo do Feta no programa X.
2: Obrigado.
5: Saía do planeta na Saba e ia pra Paraguaçu esperar passar o primeiro din-din pra ir embora com a gurizada. Que escutava. O primeiro chegava aqui na móvel, leva um kit da Atlântida. Estamos aqui na puta que o pariu. É só chegar. Isso aqui tá escrito aqui pelo nosso ouvinte. Ah. Enfim, foi ouvinte do rádio, da rádio, ouvinte móvel. Hoje sou ouvinte internacional aqui do Canadá. Deixa o meu recado pro Rafinha. Ah, já deve ser uma bomba. Sou teu... Ah, não. Sou teu fã.
2: Toma.
5: E boa, por cara. Mim, tu pode ser expulso todo o programa.
2: Olha aí, ó. Viu?
5: Não me entenda mal, mas é justamente por isso que eu e minha massa imensa somos teus fãs pela sinceridade dos comentários. Muitas vezes ácidos. Que nos representa. Continua com o teu jeito cru. Seja tigre mesmo e não se deixe enjaular, pois dá um alívio quando tu traz teu comentário chucro vindo lá de dentro. Deixo meu abraço a todos. A nossa história é longa e, infelizmente, a enchente levou meu CD do programa X.
2: Puxa,
5: assim vida. Como o original dos Mamonas, entre relíquias que tinha, mas Atlântida acertou demais no slogan, pois continua sendo a rádio da minha vida.
2: Coisa linda.
5: Observação aqui, dona Beth, já subiu a lomba e certamente deve estar dando pitaco nos contos do saudoso Davi Coimbra, e os dois devem estar rindo disso agora. Eu, Eduardo Oliveira. Ela já subiu, né, Ivan?
4: Eu não entendi.
5: Ela faleceu.
4: Ela já morreu.
5: Pereceu.
4: Subia, não.
5: Ela subiu a ladeira, um modo de dizer.
4: Mas se
2: o Magrão ouviu o programa X e ela é a mãe dele.
4: Ah. Mas tem no YouTube o disco do X.
5: Um abraço. 20,
2: aí, tem no YouTube. 24-7, uma questão colocada pela nossa audiência aqui agora dentro deste processo das eleições. Campanhas políticas. Políticas nos carros de aplicativo. Olá, pretinhos, tudo bem? Queria fazer um desabafo sobre uma coisa que tem me incomodado bastante nas corridas de aplicativo. Tenho percebido cada vez mais motoristas usando o carro como espaço para propaganda política. Já peguei corrida em que tinha santinho de candidato dentro do veículo e também carros com adesivos enormes no vidro traseiro, deixando bem claro o apoio a determinado político. Ou às vezes não necessariamente, né? Uma reflexão
1: pode
2: que eu tô trazendo aqui.
1: Pode ser só pago o espaço.
2: Mas, dá a entender, só, né? Mas dá a entender que apoia.
1: Dá a entender que apoia.
3: E acho que pode também, o cara não é o dono do carro. Ele apenas faz o trabalho
2: faz
3: ali
2: o motorista.
3: E o dono do carro apoia o tal
2: candidato. Certo. O problema para mim, bota aqui nosso ouvinte, ou a nosso ouvinte, não sei quem escreve.
4: Qual é o problema?
2: É que quando eu entro naquele carro, querendo ou não, eu fico associado àquela propaganda. Quem vê o carro na rua pode pensar que eu apoio aquele candidato, simplesmente porque estou ali dentro. Eu acho que cada motorista tem todo o direito de ter a sua opinião política e escolher em quem

0: Tá, só não sei se é justo transformar o teu objeto de trabalho em uma espécie de outdoor político e acabar colocando o passageiro no meio disso tudo. Eu uso o aplicativo justamente para me deslocar de um lugar para o outro e não para declarar o meu voto. Já pensou você entrar num carro e sair na corrida com uma fama política que nem é a sua? E eu não estou dizendo que motorista não deve ter opinião política. Pode, deve, mas acho que principalmente durante o trabalho seria interessante separar um pouco as coisas. Queria saber se sou só eu que fico incomodado com isso ou se mais alguém já passou por situação parecida. Abraços pretinhos e continuem.
1: Novos problemas.
0: Obrigado, né? Aí, irmão. Obrigado.
1: É um problema novo, né?
2: Uma coisa que eu não sei, tem uma regulamentação que pode ou não pode?
0: Tem, eu estava lendo exatamente aqui no Tribunal de Justiça do Rio Grande do Sul, no Tribunal Superior Eleitoral.
3: TSE.
0: Tô
3: te ajudando.
0: TSE.
3: Eu sou um cara político.
0: Tribunal Superior Eleitoral. Os veículos cadastrados nos aplicativos de mobilidade urbana não podem trafegar portando adesivos de candidato, seja nos vidros, nas portas ou em qualquer outra parte da extensão do carro. Para efeitos legais, os carros de aplicativo são considerados bens de uso comum. E, neste caso, estão proibidos de veicular propaganda política de qualquer natureza, assim como os táxis, que são concessão pública. Então, sabe o que nós temos que fazer?
3: O quê?
0: Avisar o pessoal.
4: É.
0: Tem que avisar o pessoal que não pode.
3: Mas o ouvinte também, assim, eu queria dar uma opinião, mas acho que ela é impopular, eu vou ficar aqui.
4: Não, eu acho que eu vou contigo, vai.
0: Qual é a opinião?
3: Ninguém sabe quem é o ouvinte. Ele não é uma pessoa famosa.
1: Não, não é questão de ser famoso. Poxa,
3: menos, tu chega ouvinte, numa...
1: Não, olha só, peraí.
3: Menos, deixa ninguém sabe quem tu é.
1: Fazer outra parte.
0: Não, não,
1: mas desculpa, assim, ó, tu desce, tu marcou uma entrevista de emprego.
3: Olha pra mim.
1: Aí tu desceu.
3: Olha pra mim, desce antes, olha pra mim. As pessoas estão com mania fazendo propaganda. Todo dia tem uma pessoa diferente.
0: Não, peraí, só um pouquinho, cara. Vai além disso.
3: Essa é a minha opinião.
0: Vai além disso. Imagina que hoje, cara, sei lá, dois terços da frota, talvez. Dois terços da... Pô, te mandei uma notícia sobre Canoas, né?
1: Verdade.
0: A Canoas parece que triplicou a frota em 2 anos, 3 anos.
4: Motorista de aplicativo?
0: Mas é óbvio que é pela quantidade de carro de aplicativo que tem na rua.
4: Claro.
0: É óbvio que é por isso. A gente sabe que é por isso. Agora, tu imagina se cada parceiro nosso, motorista, independente de qual plataforma, resolva colocar lá a propaganda do seu candidato.
4: É estranho.
0: Cara, tu imagina a poluição sonora,
4: visual.
0: Não, a poluição visual que isso vai causar.
3: Mas não tem mais os carros de som proibidos?
2: Não, tem sim.
3: Lembra
2: tem
3: que
2: sim.
3: Tinha os carros de som com as musiquinhas?
0: Mas isso é outra coisa.
3: Ainda mas tem. Causa poluição sonora.
0: Isso é outra coisa, sim, isso é poluição
2: por
0: isso sonora.
2: Tem, por isso que tem horário pra se colocar uma propaganda política e retirá-la.
0: Exato.
2: Né? Que são essas banderolas que
0: exato.
2: A gente vê na cidade toda, e inclusive para o veículo, o Jingo, como tu tá dizendo,
0: Jingo.
2: Tem horário
0: também. Aí eu quero te perguntar o seguinte, Ivan.
2: Coisa chata as banderolas, né?
0: Eu quero te perguntar o seguinte, Ivan.
3: Claro.
0: Tu tem o teu candidato. Tem o teu candidato. E ele se opõe a outro ou outros candidatos, certo?
3: Exatamente.
0: Então digamos que tu seja visto saindo do carro de aplicativo aqui na venda da empresa.
3: Ah, sim.
0: E eu não sei que aquele carro é de aplicativo e acho que é o teu carro.
3: Ah, sim, meu motorista.
0: O teu motorista está te trazendo aqui, tua mãe, teu irmão, alguém está te dando uma carona. Eu vou olhar e vou dizer...
3: Meu cônjuge.
0: Pá, olha lá, o Ivan vota naquele cara.
3: Ah, não esperava de Ivan.
0: Ele pode votar em quem ele bem entender. Mas tu entende que isso já causa um certo desconforto?
3: Não, e tu agora tu foi sagaz. Parabéns. Eu não tinha pensado em
4: fazer isso. Foi cirúrgico.
1: O Rafa falou o negócio dessas banderolas, que realmente elas são horrorosas.
2: Cara,
1: elas
2: que é o nosso parque da redenção aqui?
1: Eu,
2: andando ali.
1: Eu,
2: é uma do lado da outra.
1: Pelo menos eu, o Feta e o Neto, somos de uma geração que nós pegamos aqui. A primeira... Não, os postes. Os postes eram tapados de propaganda.
2: Bolado.
1: E aquilo deixava muito
0: santinho,
1: feio.
0: Santinho.
1: E aí depois
2: tapava
1: isso
2: placas.
1: Foi mudando.
4: É tipo
1: mudando.
4: Lambe-lambe no poste.
1: Porque, por exemplo... depois o lambe-lambe, ok, beleza. Só que agora essas banderolas são tão feias quanto os
3: postes. E os santinhos,
1: eu diria mais,
3: no chão dos colégios.
1: Hoje as banderolas ocupam muito mais espaço que os postes antigamente. Ou seja, tá mais feio do que era antes.
3: Não, mas...
1: Ah, mas é só de um horário até outro horário. Sim, é das 7 da manhã às 7 da noite.
0: É.
1: Que é o horário que tem maior movimento no cidade.
2: E uma coisa que eu tava pensando do carro, né? É diferente de pegar uma carona com um amigo teu que apoia tal candidato. E tu discorda dele.
1: Ali tu tá pagando.
2: Né? Ali, só que ali na plataforma tu tá pagando
0: exatamente.
2: Por aquilo ali.
0: Exatamente.
2: Então não tem que ser pra ninguém. Exatamente. Nem pra ti, nem pra ninguém.
1: É uma concessão pública.
3: É, é isso aí. Mas o que o Gomes falou é proibido. Agora, o sentinho no chão dos colégios é proibido.
2: Sempre foi proibido.

0: Sempre?
1: Não.
0: Não, mas... O candidato toma multa, aí tem candidato que acha que vale a pena a multa e joga. Ou vai lá o
2: cabo eleitoral.
0: O cabo eleitoral e faz
2: isso sem
0: o candidato saber.
1: É que aí essa multa vai para o candidato, né? Independente isso. Se foi o.
2: É que tem as pessoas que não tem que pegam no chão, pô.
3: Quando é que daí começa a banderola, as banderolas? Aquele dia que eu fui ali fazer sexta-feira agora, né? Que eu fui na hora ali, que fiz uma entrevista ao vivo ali pra 99. Cara, tinha, sei lá, umas 200 banderolas naquela rótula ali da.
0: Tá, aí tu acaba não vendo. Tu vê todo mundo, mas não vê ninguém.
3: 180 no chão. Por causa do vento.
0: Sim, exato.
2: Tá aí o candidato,
3: uma boa. E sem falar os candidatos que passam, ou os correligionários que passam e derrubam, né, as banderolas dos oponentes.
0: Não, não.
3: E tem isso, né?
0: E vocês não viram um novo padrão agora? Eu não vou falar nem do lado A, nem do lado B, tá? Tô eu com... Eu uso um aplicativo de mapa no meu telefone.
3: Tá.
0: E o aplicativo de mapa, ele tem uma atualização que é pra insegurança.
3: Tá, certo.
0: E aí
3: o meu também tá.
0: Um ladrãozinho ali, tá? Os eleitores de A, quando passam pela banderola do B, diz que tem um ladrãozinho
3: não é
0: ali.
3: Possível,
0: e os eleitores do B,
3: cara,
0: quando passam pela banderola do A,
3: a mesma coisa.
0: Então agora o mapa tem ladrãozinho por todo o mapa.
3: Toda a cidade.
0: E aí tu não sabe
3: errado
0: mais que tu tá seguro.
3: Não.
0: Cara, mas aí tu tá de carro.
3: Não,
0: e tu não sabe mais que tu tá seguro.
3: Concordo contigo.
0: Cara, é o tempo todo, presta atenção. É inacreditável.
3: Eu já prestei. Hoje mesmo me chamou a atenção.
0: Cara, aí eu digitei no. Aí tinha uma matéria da Folha de São Paulo dizendo: eleitores começam briga de notificação para ladrões no aplicativo. Estão estragando o mapa.
3: Que loucura, velho. Que loucura. E no fim do dia, essa é uma metáfora da parada.
0: É.
3: Ponto.
2: Isso não é sobre eleição.
3: Isso não é. Não, isso é sobre eleição.
2: É?
3: É sobre eleição. No fim do dia, essa é a metáfora desse troço todo aí.
2: Eu tenho vários pensamentos sobre política, mas eu.
3: É melhor não. Deixa pra depois da eleição.
0: Eu tenho charadinhas aqui.
3: Vamos ver.
0: Eu ia perguntar o horário eleitoral.
3: Ah, horário eleitoral começa na TV, no rádio.
0: Sexta-feira, dia 28.
3: Que horas, delícia.
2: Que horas é aqui no raio, para nós saber?
4: 3:30.
3: Não, cara, cedo da manhã e ao meio-dia.
0: É isso.
3: Vamos lá então, aqui.
0: 7 da manhã e meio-dia.
2: É com meu
3: Vamos falar do que interessa. Vamos falar do que interessa.
4: Colega tá falando ali agora. Né?
3: Colega tá falando ali agora.
0: Qual é o cão? O cão, cachorro? Shih Tzu.
3: Que mergulha.
2: Opa!
3: Vamos aqui, galera. Desculpa.
4: Amarelinho
3: pra ti. Amarelinho pra ti. Tá? Obrigado.
0: Qual é o cão que mergulha muito bem? Melhor mergulha?
3: Cão que melhor mergulha.
0: Cão que melhor mergulha.
3: É o...
4: Era aí.
2: Nadador.
3: É o...
4: Achei que fosse um voador. Era aí.
3: Cão fando, não. É o... É o cão...
2: É...
3: Não consegui.
2: Eu sei.
3: Então fala, por favor.
2: Eu posso falar?
3: Vai, deve.
2: Falar.
3: Vai.
2: É o Pitbull.
3: Ah, não. Não é possível.
0: É sério Pitbull. Que ele acertou?
3: Acertou Pitbull.
0: Tchum,
3: cara, não é possível.
0: O lutador de capoeira.
2: Paranauê. Paranauê.
3: Foi comprar um pendrive.
4: Aham.
3: Qual é a capacidade do pendrive do lutador de capoeira? Como é que é?
4: Meu Deus do céu.
3: Qual é o quê?
0: Lutador de capoeira,
3: tá. Foi
0: comprar um pendrive.
3: Tá.
0: Qual é a capacidade do pendrive que ele comprou?
4: 10 giga.
3: Quê?
4: 10 ginga.
3: Ele saiu errando, mas aí corrigiu.
4: Ah, tá, tu não pode dizer que tá certo. Não, nós vamos se irritar mesmo hoje.
2: Relaxa, mano.
4: Terceira.
0: Tu acertou,
3: velho. Por que que a casa de Deus, Rafinha, nunca quebra?
4: Cara, eu tenho medo de brincar com isso.
2: Deixa que eu vou.
4: Tá,
2: eu me queimo nessa. Responde as perguntas, respeite as perguntas.
3: Por que a casa de Deus nunca quebra?
4: Que é a casa?
2: Ele tem o corpo fechado.
3: A casa não é o corpo.
0: É a casa.
2: Cala a boca!
3: Não sabe, vai chutar, quer aparecer, né? Quer aparecer?
2: Se o cara fica quieto, reclama do Chico, o cara tá quieto.
4: Cara, acerta e piada, começou errado. Calma, pergunta de novo, Lelê.
3: Por que a casa de Deus nunca quebra?
4: Que a casa de Deus é.
3: Bom, uma resposta óbvia seria porque ela é inquebrável, né?
4: Ou ela é abençoada por Deus.
3: Não, é porque ela é de Ave Maria. Ave Maria.
2: Ave Maria.
3: Maria, né?
0: Ave Maria.
3: Torresmo. Qual é o torresmo que tá sempre de mal com a vida?
4: Puta, mas também, né? O
0: torresmo de bem é calemba.
2: Aê!
0: Pondo para os mineiros.
4: Ah, essa aí de
0: todos. Qual é que é,
2: todos os torresmos
3: estão o torresmo que nunca tá de bem com a vida. Mal com a vida o tempo inteiro.
2: Qual o torresmo?

0: Vergonha.
1: É o queimado.
2: É o torresmungando.
3: Porque o outro tá de bacon com a vida, muito né?
0: Boa. A última então.
2: Quem nos mandou que foi o Leonardo. Não,
3: vai passar em branco essa então.
1: Eu peguei de bacon com a
3: vida. Vai passar o de bacon com a vida. Vai passar. Obrigado, obrigado.
1: É genial.
3: Obrigado. Nos manda...
0: Eu tô porco me lixando pra ti, tô porco me lixando.
3: Pô, essa é boa também. Só um porquinho.
2: Foi o Leonardo Porciúncula.
3: Quase é porquinho.
2: Praia da Armação.
0: Qual que é a última?
2: Diz que ele tem. A última é a seguinte.
0: Vamos ver a última, vamos ver.
2: É importantíssima. Essa é a marcha mais difícil. Tem asa, mas não voa. Tem perna, mas não anda. Tem bico, mas não bica.
0: Passarinho morto.
1: Essa é a mais difícil de
0: ser. Foi tu que mandou e-mail?
1: Eu sei escrever e-mail.
3: Opa! Como assim eu não sei escrever e-mail?
1: Era uma coisa.
0: Não. Eu não sei usar computador, é só isso. Calma, gente. Escreveu, vocês foram pra carta. O dia que chegou a carta aqui foi o que mandei.
4: Aí
0: a gente
4: recebe carta. Rua 0 hora 99.
0: Receba a carta.
1: Eu tenho a charadinha.
3: 11 minutos pra 7. Bota a charadinha aí. Já vai acabar o programa, cara. Mas não é possível isso.
0: A Globo vai voltar com o programa.
3: Globo.
0: Aonde a audiência é convidada a se fantasiar de Cid Moreira. A Globo vai voltar com o programa. Aí. Onde a audiência é convidada a se fantasiar de Cid Moreira. Qual o nome do programa?
3: Eu sei. Você decide, Moreira.
0: Você decide.
3: Você decide. Espetáculo. Muito bom. Vamos fazer os classificados do Pretinho. 10 minutos para 7. 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Quem é que vai ser, Gomes?
0: Uma TR4.
3: Uma TR4?
0: Tribunal Regional.
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3: Ah, boa. Fala, meu compadre, cara, antes do intervalo.
4: Ligeirinho aqui, ó. Amanhã tem um almoço beneficente pela Casa de Apoio do Instituto do Câncer das Crianças. É um projeto muito bacana que o Hospital de Clínicas de Porto Alegre está fazendo com a Associação Asclin e o restaurante Bela Vita. Convido para um almoço solidário. Lá vai ter show do Capitão Faustino, Arte Gaúcha, presença de jogadores do Grêmio, Espaço Kids e tal. Como participar? Traga um quilo de alimento não perecível. Toda arrecadação será destinada para Asclin, as famílias atendidas pela Casa de Apoio. Então, hashtag Juntos pela Vida, esse projeto que eu faço questão de dar um toque aqui. Então, amanhã vai acontecer esse almoço beneficente em apoio ao Instituto de Câncer das Crianças.
3: Um rápido show do intervalo, a gente já volta com mais um pouquinho de Pretinho.
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11: Ô, tô errado, velho.
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1: Hoje é sábado, meu. Não tem bebê ao vivo. É uma reprise.
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1: Tamo de volta com o Pretinho Básico, 7 da noite dessa segunda-feira. Como passou? Não sei pra vocês, mas pra mim passou muito rápido a segunda-feira.
9: Pra mim foi demorado.
1: Acordei às 4:30 da manhã, perdi o sono, não dormi mais. 6 da manhã eu falei, cara, quer saber? Não vou ficar rodando na cama aqui, vou levantar, tocar a vida.
9: Fazer alguma coisa.
1: Fazer alguma coisa útil.
9: Eu gosto de acordar cedo, cara. Né? Eu acordo
1: cedo. Eu também gosto muito de acordar cedo. Mas 4:30 não precisa muito.
9: Não, 4:30
1: não precisa muito. Mas acordei, tipo assim, fui dormir cedo, fui dormir
9: só
1: tipo 10 da noite.
9: 4:30.
1: É, mas ainda bem que eu não preciso acordar na noite pra fazer.
9: Eu vou direto chips. Também, me acordo às 8.
1: Muito bom fim de tarde pra ti, Ivan. Aproveita e vota. Boa noite.
10: Olha, hoje tá difícil.
1: Quer votar ou não quer votar? Quer passar?
10: Nessa
1: não,
10: animação.
1: Quer votar nu, quer anular, quer fazer o quê?
9: Até às 8.
1: Que tu votasse assim pra não me irritar? O que tu acha?
10: Leandro, então.
1: Oi?
10: Leandro.
1: O Lelê, assim, com essa convicção.
10: Se é pra não te irritar, eu vou votar Leandro.
1: Tá bem, obrigado. Lelê, vota aqui, Lelezinho.
11: Antes de eu votar, eu só quero dar um toque pra galera do bairro Nossa Senhora das Graças em Canoas. Foi perdida uma Yorkshire. Ou Yorkshire.
1: Vida, sim.
11: Mas ela tem, tipo, um nome de Fiona, tá?
1: Fiona.
11: Pequenininha, então ela tá ali. Ela fugiu hoje ali no bairro Nossa Senhora das Graças. Eu botei ali no meu Insta, se alguém encontrou, tá ali no meu Insta.
12: Ela fugiu, Lelê?
11: Sim,
12: mas ela quisesse estar mais nesta casa.
1: Não, cara, às vezes ela foge porque é bobinha e...
10: Bobadinha.
12: É verdade, Alexandre.
9: Fiona.
11: Então, se alguém encontrar o maior Yorkshire pelo bairro Nossa Senhora das Graças, tá ali no meu Instagram os contatos, tá?
1: Ah, agora tu chamou a Fiona e eu vi uma cena tipo desenho, assim, tipo... Tu chamou a Fiona e ela levantou a orelhinha assim.
9: Claro, todo mundo aumentar agora o volume do rádio, a gente chamar a Fiona e ela volta.
11: Fiona, vem.
1: Votou em quem, Lelê? Desculpa.
11: Ah, não, votei ainda, né?
1: Não, essa confusão toda não deu pra votar, né?
11: Chamar a Fiona, vem Shrek junto.
1: Como no teu tempo, como quiser.
11: Cara, eu vou votar em Neto Fagundes.
1: Neto Fagundes,
11: né? Até na hora da piada ele introduziu a Calema no lugar da hora certa.
1: Não, e outra, né? Quietinho lá dele, não abre a boca, não tem que provar nada pra ninguém, não precisa de validação.
9: É impressionante.
11: Que isso, cara, que isso. Aí, com o torresmo, ele fez o merchan.
9: Vocês falaram hoje em Planeta, né? Hoje eu postei nos stories ali, Neto Fagundes RS, o meu estúdio lá, que tem várias placas das aberturas do Planeta que eu tô organizando e colocando nas paredes, cara.
1: Demais.
9: E cada uma tem uma história bacana de guardar, né? Porque eu tenho que sair dali pra liberar o camarim depois da abertura do Planeta. E eu sempre me preocupo, vamos pegar a plaquinha. Aí hoje a Marina pega, o Matheus, todo mundo, alguém leva a plaquinha. E eu tenho várias plaquinhas, dá uma conferida lá no Neto Fagundes RS, que tem os stories lá dessas. Do meu estúdio lá de casa, na verdade, né?
1: Abrindo o Planeta já são 20 anos, vai fazer 20 anos ano que vem, eu tô enganado.
9: Quanto tempo tu tá aí?
1: Qual é? 2007. Então,
9: quantos Planeta?
1: Foi o de 8 pra cá.
9: É, então...
1: Então foi em 2008 que tu começou a abrir, né?
9: Ah, que loucura,
1: cara. Velho, 18 anos, mano.
9: 18 anos.
1: Parece que foi ontem.
9: Eu vou votar no Lelê, cara, pelas charadinhas, que eu acho que ele mandou muito bem.
1: Mandou bem, mandou bem na charadinha.
9: Porciúncula.
1: Porciúncula no governo. Ô... Gomes.
9: Neto Fagundes.
1: Rafinha?
13: Vou votar no Ivan.
10: Muito obrigado. Essa é minha galera.
1: Tá bem.
10: Esse é meu público.
1: Tá certo. Eu vou votar no Neto Fagundes, né?
10: Tem como.
1: Neto Fagundes.
10: Você tem energia de Leandro hoje?
1: Não, hoje eu tô indo de
13: Neto Fagundes. Neto Fagundes. Não, é entre Neto e Lelê.
1: Não faz assim. Quantas vezes eu voto em ti?
13: Tem razão.
1: Meu Navy Seal.
13: E muita

0: brinquedinho. Ai, meu Ney vestido de brinquedinho.
1: Vai ver a pistola, então.
0: Que é isso? Era isso, por enquanto, Neto Fagundes é o craque deste episódio.
2: Obrigado.
0: Ficamos por aqui, a gente se despede, mas combina um novo encontro ao vivo, amanhã, 1 da tarde, aqui neste mesmo canal.
2: Vamos!
0: Que a gente chama de Atlântida, mas é a rádio das nossas vidas. Um abraço, boa noite de segunda. Tchau, vem aí mais um campeão de audiência, hein?
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0: Atlântida, Rádio das Nossas Vidas, estamos chegando às 7 horas da noite deste sábado de inverno para tocar o ATL Bands e falar do ATL Bands, o festival que vai rolar no dia 19 de setembro aqui em Porto Alegre, no Fuga Bar do 4º Distrito. Eu tô aqui com o Theo Fetter. E aí, Theo, tudo bem?
1: Boa noite.
0: Boa noite.
1: Tudo bem?
0: Boa tardinha.
1: Daqui a pouco ainda vai ser dia, né? Falta só uns 3 meses.
0: Vamos falar, cara, vamos falar sobre o festival. O Theo tá trazendo, aliás, nestes próximos ATL Bands, até o ATL Festival, ATL Bands Festival, nós vamos trazer as bandas para conversar sobre seus trabalhos, sobre suas carreiras e sobre o que vai rolar nesse encontro da novíssima geração da música, do rock feito aqui em Porto Alegre, no Rio Grande do Sul. Theo, quem é que tu trouxe aí pra conversar hoje?
1: Hoje, em uma ocasião muito especial, porque além de falar do festival, eles também estão lançando um álbum essa semana.
0: É bonito, hein?
1: A banda Projeto Hari.
2: Baita time, né?
1: E nem foi a assessoria aqui que me chamou dessa.
2: Foi tu como nossa assessoria, Deus do livre.
1: Muito boa noite, gente. Como é que vocês estão?
2: Boa noite, pessoal. Tudo certo. Estamos aqui com a banda inteira no estúdio, quase, para divulgar o nosso novo álbum. Se chama São Cristóvão. A nossa banda se chama Projeto Hari, H-A-R-E.

0: como nossa assessoria. Deus o livre.
1: Muito boa noite, gente. Como é que vocês estão?
0: Boa noite, pessoal. Tudo certo. Estamos aqui com a banda inteira no estúdio, quase, para divulgar o nosso novo álbum. Se chama São Cristóvão. A nossa banda se chama Projeto Hari, H-A-R-E.

0: Nunca
1: pensa numa banda que leva independente muito a sério.
0: Fazendo tudo ali, e daí no final foi legal o momento que teve também, que tava a gente assinando os CDs das pessoas em cima da mesma mesa no final do rolê.
2: Foi um rolê, foi uma parecia uma fábrica da Ford,
3: Fordismo pra caralho.
4: Qual foi a tiragem do CD? Quantos?
0: Fizemos 50, por enquanto, já foi a metade no primeiro dia já. E fizemos 50 camisas também, que já estão indo bastante.
4: Legal, legal. E vem cá, e lá no dia do festival, lá no dia 19 de setembro no Fuga, vai ter um merchan da banda? Vão estar vendendo camiseta? Vão estar vendendo CD? Como é que vai rolar?
0: Vai ter o merchan inteiro, CD, camiseta, eco bag. E o nosso álbum tem várias referências. E nesse show do Fuga vai ser a primeira vez que a gente vai tocar o álbum completo com, inclusive, convidados tocando gaita e saxofone.
2: Ah, que isso! É um álbum, é uma catega esse álbum, como diga.
0: Quase Paralama de Sucesso. Assim.
2: Não, mas o Lobão vai te dizer. Não, não. Inclusive, falando no festival, essa primeira música que a gente vai abrir agora o programa, do bloco agora de músicas, né? É uma música em parceria com outra banda do festival, né? Gigante, né? A banda que só cresce, nunca vi banda crescer tanto.
1: Abismal!
2: A fantástica Bela e o Lobo da Bruxa. Como é que foi essa parceria aí? Como é que rolou isso?
0: Muito bonito poder fazer isso com amigos nossos. Então a gente começou as duas bandas juntos ali e sempre saímos juntos e jogamos bola juntos até hoje. Semanalmente.
2: A Harry tem 10 anos agora, né?
0: É, quase 10 anos. A gente fez desde 2014 no colégio juntos, e daí a coisa foi se juntando, a gente foi conhecendo o pessoal que tocava também.
1: A gente tava aprendendo função e já tava tocando
0: outra. Nasceu com o Mirovski, né? Cantando de aporreia, filarmônica, juntos e percebendo, ele também conhece. A gente começou a tocar, né? Junto.
4: Que legal.
0: E daí poder fazer esse álbum novo abrindo com uma banda que também começou com a gente, que a gente lançou o primeiro single quase que ao mesmo tempo.
2: Quase ao mesmo tempo, né?
0: Então, lindo demais.
2: Então, baita primeiro bloco, por sinal. Maravilha, hein? A gente vai abrir então com Rainha Má, a primeira música do álbum São Cristóvão, da Projeto Harry, com participação da Bela e o Homem da Bruxa. Toca aí.
4: Rodando então. 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

0: Obrigado.
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0: Johnny Mendes aqui na Atlântida. E a gente tá ouvindo no finalzinho mais uma faixa de mais uma banda que vai estar no ATL Bands no dia 19, o festival no Fuga, Théo.
1: Pois é, a gente ouviu agora a faixa Cigarro da banda Fumaça Urbana, que inclusive, uma curiosidade muito legal, tá? O baterista da Projeto Harry também é o baterista da Fumaça Urbana.
0: E como é que vamos fazer quando tiver as duas bandas em turnê ao mesmo tempo?
1: Pois é, isso dá pra acontecer, porque a Fumaça Urbana tá pra lançar um álbum, né, Léo?
2: Ah, pois é, a Fumaça Urbana está para lançar o Bar do Pança em algum momento muito não tão futuro, e imagino que em outubro estaremos lançando e lançando no Festival do Banda de Casinha, que vai acontecer também, mas vamos tocar no ATL Bands também, dia 19 de setembro, Fumaça Urbana e Projeto Harry, essa guarda compartilhada que acontece aí.
0: Que legal isso, cara. Que legal
1: isso. É que a gente tem um problema aqui na cena, que é a questão do baterista, né? Não tem baterista bastante. Tu chuta uma árvore e cai uns 8 guitarristas.
0: Sim.
1: Mas baterista é difícil. Então.
3: Mas o Léo é um ótimo não monogâmico de banda.
1: Ele é muito bom, né? Ele é muito bom em compartilhar, né?
4: E a gente divide ele e dá tudo certo. O cara toca por 3 bandas já.
1: Tocou num show mesmo, inclusive.
0: Até na tua, até na tua tocou, Théo.
1: O Fred, né? O meu batera, amigaço, inclusive, tá no disco da Harry também, né? Ele toca o sininho em Não Vai Ter Natal. O Fred tava viajando pra alguma coisa da USP sobre, sei lá, curar câncer, eu acho. O Fred é cientista, o Fred é cabeça,
0: certo.
1: Né? E o Léo, que é inclusive melhor amigo do Fred, mentor do Fred na bateria, foi lá e tocou esse show.
2: Ah, o Fred é um
1: irmão
2: mais
1: novo. Fez 2 ensaios, pegou tudo. É muito bom baterista, Léo.
2: Ah, gente, é isso.
1: Genial.
0: Então vamos fazer o seguinte, vamos fazer um rápido intervalo aqui no ATL Bands e a gente volta. Vai sair tocando música na volta?
1: Vai sair tocando mais uma da Projeto Harry.
0: Aí.
1: Vai sair tocando uma música que inclusive ganhou clipe essa semana, tá lá no canal de YouTube da banda. Um lançamento também do álbum, uma música chamada Cérebro.
4: É isso aí, temática do álbum é lobisomens, fantasmas, zumbis, e essa música é sobre um zumbi, um morto-vivo que caminha, hein?
3: Participação especial do Angry Birds.
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0: Ah, que pena, estamos chegando ao final de mais um ATL Bands, no sabadão, 7 da noite, aqui na Atlântida, e dessa vez a gente falando com a Projeto Hari sobre sua turnê, sobre seu show, sobre seu novo disco, participação no ATL Bands, o festival. E aí, Theo?
1: Ah, a gente acabou de ouvir uma música, inclusive, que o Nedel me pediu pra tocar nesse ATL Bands, porque ele é muito fã do Graforest da Harmônica.
0: Quem não é, né?
1: Quem não é? Não existe uma pessoa...
2: Quando a gente lançou nosso primeiro álbum, do nada, tava o Frank Jorge postando a capa porque os filhos dele gostavam do álbum.
1: Ah, então, pelo amor de Deus. O Frank Jorge apoia demais a cena, né? O Frank Jorge é muito ligado nisso tudo, muito fã de vocês.
0: O Frank Jorge que vai tocar com o Carlinhos Carneiro em Portugal.
1: Portugal essa semana, mês que vem, né?
0: Mês que vem.
1: Ora pois. É o Projeto Hari, né? Vocês lançaram agora essa semana São Cristóvão e tem turnê vindo, né? Vocês vão sair da RS pra tocar umas em outras cidades. Como é que vai ser isso aí?
3: É isso mesmo, a gente vai aqui botar os cachorros pra passear, vamos fazer aí uma turnê aqui pelo sul do Brasil, primeiro em Floripa, né? Dia 4 de setembro, com o pessoal da Gramal no Frost Beer. Vai ser bem tri, o ingresso estão no Simpla, tudo na nossa bio. E depois, no dia 5 de setembro, a gente vai tocar no Euninho de Casinha, que é parceria com a produtora Euninho e a banda de Casinha, que vai ter várias bandas, Rolimã, baita nome de banda, em Curitiba.
1: Isso no dia 5, né?
3: Isso, dia 5 de setembro.
1: E daí a parada oficial de vocês em Porto Alegre, nessa turnê, que nem várias outras bandas que estão fazendo turnê e vão ter a sua parada em Porto Alegre, é no ATL Bands, né?
3: Fechamento perfeito, que vai ser o show completo, só Porto Alegre vai ver o show como é o álbum, então realmente privilégio poder fechar ali com chave de ouro e incendiar o negócio pra depois dar mais voltas, quantas mais voltas quiserem que a gente dê, a gente vai tá dando.
1: Que maravilha!
2: E pra quem curtiu, é Projeto Hari com H-A-R-E.
0: E no Insta, como é que tá?
3: Projeto Hari. A gente fez bem novo, né? As redes sociais tinham o username pronto pra tudo.
1: Fomos os primeiros. Boa. É muito pioneiro, né?
0: Pô, galera, muito obrigado por terem vindo aqui com a gente, né? Falar sobre o trabalho, é um momento muito feliz pra nós aqui na Atlântida, quando a gente tá podendo dar essa visibilidade pra essa galera nova, inteligente, com uma cabeça muito bacana, fazendo um rock muito legal, muito honesto. Vocês estão de parabéns, tá? Parabéns pelo filho novo, que é o CD, né? Já tá no Spotify, não?
3: Já tá, Spotify também.
2: Tem clipe no YouTube, tá tudo no Spotify, no Apple Music, em todos os lugares que quiser escutar, tá lá São Cristóvão por Projeto Hari.
0: Valeu, galera, até obrigado, tá?
1: Ah, eu que agradeço, que poder trazer esses malucos aqui dentro.
0: Tamo junto. Você segue com mais um campeão de audiência aqui na programação da Atlântida e o ATL Bands está de volta no sábado que vem. Já temos a banda?
1: Ainda não. Não temos pressa.
0: Temos uma semana inteira pela frente. Obrigado, abraço, boa noite, tchau.
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1: Tem mais música boa tocando na Atlântida. Cherish, com remix de A Crazy. Para a clássica Do It, Do It.

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